0: Instituto de Segurança Pública. Graziele Bezerra.
1: Segundo o Ministério da Justiça e Segurança Pública, ao todo, 25 milhões de brasileiros apostam nessas plataformas, sendo que um a cada quatro deles aposta todos os dias.
2: Hoje, na apresentação da Voz do Brasil, eu, Mariana Jungmann e Luciano Seixas.
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2: A taxa de analfabetismo no Brasil caiu para menos de 5%, a menor da série histórica.
0: O índice de pessoas que não sabem ler e escrever é maior entre os idosos com mais de 60 anos.
2: Políticas como o Pacto Nacional para a Educação de Jovens e Adultos vêm ajudando a reduzir ainda mais essa taxa no Brasil.
3: Na mesa, cadernos e lápis. No coração, sonhos que resolveram sair da gaveta. Aos 61 anos, a cearense Maria do Socorro não perde uma aula no Centro de Educação de Jovens e Adultos no Distrito Federal. Ela teve que trabalhar desde muito cedo e não aprendeu a ler e a escrever, mas decidiu voltar à sala de aula por meio do EJA. E hoje divide o tempo entre as lições e as faxinas que faz para ganhar a vida. A cada nova palavra que ela aprende, é um mundo novo que se abre.
4: Toda pra que eu vejo, eu tô lendo. Vou no mercado, aí eu vejo o preço das coisas, aí eu fico lendo.
3: Assim como Maria do Socorro, milhares de brasileiros têm vencido a luta contra o analfabetismo. Segundo novos dados do IBGE, em 2025, o Brasil tinha 8 milhões e 400 mil analfabetos com 15 anos ou mais, o que representa uma taxa de analfabetismo de 4,9%. O ministro da Educação, Leonardo Barchini, destacou que é o melhor resultado da série histórica.
5: Pela primeira vez na história, nós atingimos na população de mais de 15 anos, menos de 5% de analfabetos no Brasil. E sabe o que a Unesco fala disso? Sabe o que os organismos internacionais falam disso? Falam que um país, quando atinge menos de 5% de adultos analfabetos, ele está encaminhado para a erradicação do analfabetismo.
3: Segundo o IBGE, a população com 60 anos ou mais representava mais da metade do total de analfabetos em 2025. E entre os idosos, pela primeira vez, a taxa de analfabetismo entre as mulheres foi menor que a dos homens. De acordo com William Kratochiwil, analista do IBGE, sem considerar o grupo dos idosos, a taxa cai para menos de 3%.
6: Se tirarmos as pessoas de 60 anos ou mais do grupo de análise, essa taxa ela cai para 2,6%. Isso é reflexo de uma quase universalização da taxa de escolarização, da frequência à escola contínua de crianças de 6 a 14 anos, que em 2025 alcançou aí os 99,5%.
3: Para fortalecer a educação de jovens e adultos e combater o analfabetismo no Brasil, em 2024, o MEC lançou um pacto nacional que aumenta as vagas nessa modalidade de ensino nos sistemas públicos. A professora do EJA, Ana Isabel Lopes, ressalta que, apesar das limitações, os alunos buscam a superação e o aprendizado.
7: A sede maior é essa. Eu quero aprender a ler, escrever e eu quero fazer contas. E aí a gente, dentro desse universo, a gente vai apresentando um outro mundo, né? Outras discussões.
3: O Pacto Nacional pela Superação do Analfabetismo prevê mais de 3 milhões de novas matrículas no EJA. E o investimento total deve ser de 4 bilhões de reais até 2028. Reportagem Gabriela Noronha.
0: E o novo piso salarial dos professores da educação básica já está definido. Será de R$ 5.130,63.
2: Um reajuste de 5,4% em relação ao valor que estava em vigor, garantindo ganho real acima da inflação.
0: O decreto foi assinado pelo presidente Lula e publicado hoje no Diário Oficial.
2: Segundo a legislação vigente, a atualização anual do piso não pode ficar abaixo da inflação acumulada.
0: E os profissionais contratados por tempo determinado também estão entre os beneficiários do Piso Salarial Nacional.
2: As inscrições para o Sisu Mais acabam hoje, mas os estudantes ainda têm algumas horas para aproveitar essa oportunidade.
0: O sistema aproveita notas de quem fez o último Enem, mas não foi selecionado no primeiro semestre para uma nova seleção de vagas remanescentes em universidades de todo o país.
2: E as notas de corte já foram divulgadas, o que ajuda a escolher cursos com mais chance de passar.
8: O Ministério da Educação divulgou as primeiras notas de corte parcial do SISU+, uma etapa complementar do Sistema de Seleção Unificada, SISU, que vai ofertar eventuais vagas disponíveis em instituições públicas de educação superior. A nota de corte pode ser consultada diretamente nas páginas do SISU Aluno e do SISU Vagas ou por meio da Central de Atendimento do MEC pelo telefone 0800-61-61-61. Ao todo, 34 instituições públicas de educação superior decidiram destinar vagas para o SISU+. Estão sendo ofertadas 9.436 vagas em 532 cursos. A nota de corte deve ser utilizada pelo candidato apenas como uma referência da situação em que se encontra para concorrer à vaga selecionada, não sendo uma garantia de seleção. E atenção, o estudante que obtiver no mínimo 650 pontos na média das 5 provas do Enem, está apto a participar do PEDME Licenciaturas caso se inscreva para um curso presencial de licenciatura e seja selecionado. Quem entrar no programa vai ganhar bolsa mensal de R$ 1.050 desde o ingresso até a conclusão do curso. Para mais informações, acesse as redes sociais do Ministério da Educação ou portalgov.br/MEC. Reportagem Júlio César de Oliveira.
0: Melhorar a qualidade do atendimento dos futuros médicos e garantir a regulação dos cursos de medicina.
2: Esses são os objetivos de uma medida provisória assinada hoje pelo presidente Lula, que torna obrigatória a aprovação no ENAMED, o Exame Nacional de Avaliação da Formação Médica, para obter o diploma e o registro profissional.
0: A medida vale apenas para novos alunos que ingressarem nos cursos de medicina.
9: Estudantes de medicina deverão obrigatoriamente ser aprovados no ENAMED, o Exame Nacional de Avaliação da Formação Médica, para obter o diploma e exercer a profissão. O ENAMED também vai substituir a prova teórica do Revalida, exame aplicado a médicos formados no exterior que querem validar o diploma no Brasil. As mudanças estão previstas em uma medida provisória assinada pelo presidente Lula durante a inauguração do Hospital Universitário da Universidade Federal de São João del Rei, em Divinópolis, Minas Gerais. Em entrevista coletiva nesta sexta-feira, a secretária de Regulação e Supervisão da Educação Superior do MEC, Marta Abramo, afirmou que a nova política tem como objetivo melhorar a qualidade da formação médica e fortalecer a supervisão dos cursos.
10: Isso agora vem reforçado na própria medida provisória no texto e vai ter um reforço legal, né, de que um dos objetivos do ENAMED é exatamente auxiliar na avaliação, regulação e supervisão dos cursos de graduação de medicina. Isso está em perfeita consonância com o nosso Sistema Nacional de Avaliação. O resultado dos desempenhos podem constituir o referencial básico dos processos de regulação e supervisão da educação superior.
9: Com a medida, cada estudante deverá participar do ENAMED duas vezes, a primeira ao final do quarto ano do curso, para ajudar a identificar dificuldades e permitir que as instituições façam os ajustes necessários. E a segunda prova será no último ano da graduação. Nesta última etapa, a aprovação no exame será obrigatória para que o formado possa se inscrever no Conselho Regional de Medicina, o CRM, e exercer legalmente a profissão. A exigência não vale para quem já está cursando medicina, apenas para quem entrar após a publicação da medida provisória. Para o secretário de Gestão do Trabalho e da Educação na Saúde do Ministério da Saúde, Felipe Proenço, a mudança é uma reivindicação das entidades médicas e responde a uma preocupação da população.
11: Traz essa grande preocupação com a qualidade da formação médica, com quem está atendendo a pessoa, de como que a pessoa que está sendo atendida vai poder saber sobre a qualidade da formação desse profissional. Para isso, foi fundamental estar ouvindo a população, estar ouvindo um clamor da sociedade que acha importante que tenha uma prova que avalie a qualidade da formação médica. E é exatamente isso que a medida provisória está apresentando, ouvindo essa preocupação, esse clamor.
9: O ENAMED foi criado em 2025. Na primeira edição, 32% das escolas médicas do país tiveram a avaliação considerada insatisfatória. 33% dos estudantes concluintes não atingiram o nível mínimo de proficiência esperado. O exame será realizado duas vezes por ano pelo INEP, o Instituto Nacional de Estudos e Pesquisas Educacionais Anísio Teixeira, nos municípios que têm cursos de medicina. A edição de 2026 está com inscrições abertas até 29 de junho. As provas serão aplicadas no dia 13 de setembro. Reportagem Jéssica Gonçalves.
2: E o presidente Lula também anunciou hoje em Minas Gerais um pacote de investimentos em saúde com foco na ampliação do atendimento pelo SUS.
0: Foi inaugurado um novo hospital da Universidade Federal de São João del Rei, que vai beneficiar 1 milhão de pessoas em 54 cidades.
12: O Hospital da Universidade Federal de São João del Rei será referência em assistência à saúde, ensino e pesquisa. É o primeiro da região oeste de Minas Gerais totalmente destinado ao SUS. O hospital terá capacidade de atendimento de média e alta complexidade e vai beneficiar mais de 1 milhão de pessoas de 54 municípios. O presidente da Rede HU Brasil, que administra hospitais universitários federais, Arthur Chiorro, detalhou como será a estrutura da nova unidade de saúde.
13: Esse hospital, que já está atuando, já tem paciente internado, vai ter 198 leitos. Desses 198 leitos, 55 serão de terapia intensiva. Nós teremos todas as principais especialidades clínicas, cirúrgicas, pediátricas.
12: O governo do Brasil vai investir 341 milhões de reais por ano no hospital universitário, além de 85 milhões de reais para a compra de equipamentos e mobiliários médico-hospitalares. Durante a inauguração, o presidente Lula falou sobre a importância de investimentos para a saúde e educação.
14: Nós estamos criando 40 e poucos hospitais universitários. E nós estamos fazendo mais investimento do que já foi feito em qualquer momento da história desse país da saúde. Por uma simples razão. Por uma simples razão. A Constituição brasileira diz que todos nós somos iguais perante a lei. Então o povo pobre tem que ter direito à mesma médica que o presidente da República tem.
12: Pela manhã, em Minas Gerais, Lula também anunciou investimentos para o Hospital Luxemburgo, em Belo Horizonte, referência no tratamento contra o câncer. A unidade, que pertence ao Instituto Mário Pena, passou a atender 100% pelo SUS e recebeu investimentos de R$ 89,3 milhões, além de um acelerador linear para radioterapia e um equipamento de cirurgia robótica pelo Agora Tem Especialistas. O programa, que tem como principal objetivo reduzir fila de espera na saúde a partir de consultas, cirurgias e equipamentos, como ressaltou o ministro da Saúde, Alexandre Padilha.
15: E eu, para resumir o que é o Agora Tem Especialistas, ele é exatamente o que nós estamos vendo aqui. É a maior mobilização da história do SUS, tanto da rede pública quanto da rede privada do nosso país, para que a gente reduza o tempo que as pessoas esperam nas filas do SUS para fazer uma cirurgia, um exame, para começar o tratamento do câncer.
12: Em Divinópolis também foram entregues veículos para transporte de pacientes pelo novo PAC Saúde e pelo programa Caminhos da Saúde. Em Minas Gerais, já foram selecionados 314 veículos, entre vans, micro-ônibus e ambulâncias, com investimentos superiores a R$ 127 milhões. De Divinópolis, em Minas Gerais, Luciana Colares de Holanda.
2: E o governo do Brasil também está investindo para promover o cuidado, fortalecer a assistência e reduzir riscos no Sistema Único de Saúde.
0: Para isso, foi criada a Política Nacional de Qualidade e Segurança do Paciente, com o objetivo de dar mais qualidade no atendimento aos pacientes.
16: Segurança, qualidade e acolhimento no atendimento à saúde. Para reforçar esse cuidado no SUS, o governo do Brasil instituiu a Política Nacional de Qualidade e Segurança do Paciente. A medida busca prevenir falhas, aprimorar a comunicação entre as equipes e oferecer uma assistência cada vez mais segura e humanizada, explica Luísa Bezerra Frazão, coordenadora-geral de atenção hospitalar do Ministério da Saúde.
17: A gente traz o paciente como centro do cuidado, esse é o maior ganho que a política ela faz menção, né, que o paciente, além dos direitos, ele tem deveres e ele deve ser olhado nas suas peculiaridade, na sua individualidade.
16: Entre as ações prioritárias estão a identificação correta do paciente, a prevenção de infecções, o uso seguro de medicamentos e a melhoria da comunicação entre as equipes de saúde. A política também incentiva o monitoramento de falhas para que os erros sejam compreendidos e não voltem a acontecer. A médica Cláudia Mello, do Núcleo Estadual de Gestão Estratégica de Segurança do Paciente do Rio de Janeiro, destaca a tecnologia no processo de cuidados.
18: Com a vinda da tecnologia, do avanço, da melhoria dos cuidados, essa reorganização teve que ser feita. É ampliar o engajamento do paciente no seu cuidado. Esse é o principal modelo que a gente quer desde sempre. O paciente entender que ele é o dono do seu cuidado, que ele tem que participar, se envolver na sua rotina de atendimento.
16: A implementação dessa política vai atender ações estratégicas a diferentes contextos de atenção à saúde, incluindo a atenção primária, atenção hospitalar, os serviços de urgência e emergência e a atenção domiciliar. Reportagem Pablo Mundim.
2: Uma medida provisória assinada hoje pelo presidente Lula e será um passo a mais para a redução das filas por liberação de benefícios do INSS.
0: Ela reduz de 45 para 30 dias o prazo para a inclusão de processos administrativos e serviços no programa de gerenciamento de benefícios.
19: O governo federal reduziu de 45 para 30 dias o prazo para acelerar a análise de processos acumulados no INSS. Agora, os pedidos parados há pelo menos um mês entram direto no programa de gerenciamento de benefícios. O PGB prevê o pagamento de bônus para os servidores do INSS por análises extras que eles realizarem além da sua capacidade ordinária. A medida não gera custos adicionais para os cofres públicos. A presidente do INSS, Ana Cristina Silveira, explica as vantagens da nova regra.
20: Com a norma publicada pelo governo do Brasil, os processos que estiverem há mais de 30 dias aguardando análise poderão ser incluídos no PGB, programa que reforça nossa capacidade de atendimento. Estamos utilizando os recursos já previstos para tornar o atendimento mais ágil, reduzir o tempo de espera e garantir que os direitos da população sejam reconhecidos com mais eficiência.
19: Com a mudança, a expectativa do governo é beneficiar de imediato mais de 100 mil cidadãos que aguardam uma resposta da Previdência Social. A nova regra já está em vigor em todo o país. Reportagem Pedro Sardinha.
2: 25 milhões de brasileiros têm usado plataformas ilegais de apostas online, as chamadas bets, e um quarto deles jogam nelas todos os dias.
0: Para conter o avanço desse mercado irregular, foi assinado hoje pelo presidente Lula um decreto que garante o bloqueio de recursos financeiros dessas empresas.
2: E destina recursos a ações de prevenção e combate à criminalidade.
21: Um decreto assinado nesta sexta-feira pelo presidente Lula aumenta a rigidez contra o mercado de apostas ilegais, garantindo mais efetividade no bloqueio de bens e recursos de agentes que operam fora da lei. De acordo com o ministro da Fazenda, Dario Durigan, ao identificar apostas ilegais, a Secretaria de Prêmios e Apostas vai notificar as instituições financeiras para que bloqueiem, em até 24 horas, os valores existentes e interrompam novas transações.
22: A partir de agora, com o decreto do presidente regulamentando a lei antifacção, uma notificação, um novo documento que vai ser apurado pela SPA, vai ser enviado diretamente aos bancos e às instituições financeiras, com ciência do Banco Central. A obrigação legal passa a valer e a instituição financeira tem que bloquear todas as contas que ela tiver identificado por onde passou recurso dessas bets ilegais.
21: Cumprido o devido processo, os recursos bloqueados serão destinados ao Fundo Nacional de Segurança Pública, contribuindo para o financiamento de ações de prevenção e combate à criminalidade. Segundo o Ministério da Justiça e Segurança Pública, as bets ilegais representam entre 41% e 51% das plataformas que operam na legalidade. Ao todo, 25 milhões de brasileiros apostam nessas plataformas, sendo que um a cada quatro deles aposta todos os dias. Por isso, o ministro da pasta, Wellington César Lima e Silva, considera importante a iniciativa de conter as ações criminosas em sites ilegais.
23: Não é
1: trivial esse esforço que o governo federal faz, antes, pelo contrário, ele é muito robusto e complementar de tantas outras iniciativas que estão sendo adotadas. Esse é um largo passo nesse combate às bets ilegais.
21: Desde outubro de 2024, o governo do Brasil vem desenvolvendo medidas para combater o jogo ilegal e o endividamento das famílias. Uma delas foi a exclusão dos beneficiários de programas sociais dessas plataformas. Além disso, o Ministério da Fazenda criou o botão de autoexclusão, em que o próprio cidadão pede voluntariamente para ser excluído de qualquer cadastro de casas de apostas. Quase 700 mil pessoas já utilizaram a ferramenta. Em outra frente, cerca de 50 mil sites ilegais já foram bloqueados pela Anatel. 780 perfis e 306 publicações que promoviam apostas irregulares, além de 190 aplicativos não autorizados, foram retirados do ar. Reportagem Graziele Bezerra.
0: Pequenos negócios já renegociaram mais de 15 bilhões de reais por meio do Novo Desenrola Brasil, programa de renegociação de dívidas do governo federal.
2: Além das empresas, o programa também tem modalidades voltadas para pessoas físicas e produtores rurais.
0: Considerando todas elas, o Novo Desenrola Brasil já contabiliza mais de 1 milhão de operações contratadas.
2: As renegociações de dívidas envolvem descontos de até 90%, juros reduzidos e a possibilidade de uso do FGTS para quitação de débitos de pessoas físicas.
0: O ministro do Empreendedorismo, da Microempresa e da Empresa de Pequeno Porte, Paulo Pereira, destaca os principais resultados alcançados em menos de 2 meses.
4: São mais de 1 milhão de dívidas que foram negociadas, mais de 18 bilhões de reais emprestados, o que fez com que 912 mil operações de pessoas físicas fossem resolvidas pelo Desenrola. Quando a gente olha para as pessoas jurídicas, os números também são incríveis, são mais de 120 mil operações, 15 bilhões de reais emprestados para que as empresas saiam da dívida cara, dos juros altos, da negativação e possam limpar os seus nomes, investir e contratar mais.
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2: Após 15 anos da primeira Conferência Nacional de Arquivos, o Brasil volta a discutir o papel estratégico da preservação documental.
0: A conferência já realizou encontros em quase todos os estados e discute as propostas para uma nova política para o setor.
23: Os debates envolvem temas como preservação digital, acesso à informação, proteção de dados e os desafios das novas tecnologias para a memória pública. Os debates também abordam capítulos importantes da história brasileira, como acesso a documentos sobre a escravização da população negra, a preservação dos arquivos da ditadura militar e ações voltadas à memória e à reparação histórica. Temas que reforçam o papel dos arquivos na garantia do direito à verdade e à construção da cidadania, disse a ministra da Gestão e da Inovação em Serviços Públicos, Esther Dweck.
24: Arquivos são estruturas fundamentais para garantir direitos no presente e construir perspectivas de futuro. São infraestruturas estratégicas de informação, indispensáveis ao funcionamento do Estado, voltado para a sua sociedade e especialmente ao fortalecimento da democracia.
23: O debate percorreu 24 estados e mobilizou mais de 2.500 participantes de todo o país. Agora, 500 delegados e convidados vão construir propostas para orientar as políticas públicas do setor. Reportagem Pablo Mundinho.
2: E essas foram as notícias do governo do Brasil.
0: Uma realização da Secretaria de Comunicação Social da Presidência da República.
2: Com produção da empresa Brasil de Comunicação.
0: Fique agora com as notícias do Poder Judiciário e do Congresso Nacional. Boa noite, bom fim de semana.
2: A gente volta na segunda. Boa noite.
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27: STF vai julgar a validade do sistema de cotas em processo seletivo interno da universidade.
28: STJ decide que pagamento de dívida que motivou a ação de despejo não impede rescisão de contrato de aluguel por atrasos durante o processo.
27: Eleições 2026. 7 estados já solicitaram apoio das Forças Armadas para a atuação no primeiro turno.
28: Boa noite, eu sou Marcela Luiza.
27: Eu sou Walter Lima.
28: O Supremo Tribunal Federal vai decidir se é constitucional a aplicação do sistema de cotas em processo seletivo interno de universidade quando os candidatos já se submeteram à ação afirmativa para ingressar na instituição.
27: A tese a ser definida pelo STF deverá ser aplicada aos casos semelhantes em todo o país. Marcelo Della Libera.
3: Ao se manifestar pela repercussão geral do tema, o presidente do Supremo Tribunal Federal, ministro Edson Fachin, ressaltou que, em diversos precedentes, a Corte decidiu que a política de cotas é um instrumento legítimo de concretização da igualdade material. O caso em exame, contudo, apresenta contornos ampliados sobre o tema, pois consiste em definir se a extensão da ação afirmativa aos processos seletivos internos destinados à progressão acadêmica é indispensável à preservação do princípio da igualdade material.
28: Diante de ação de despejo por falta de pagamento, inquilino pode quitar dívida e assim manter o contrato.
27: Mas para o STJ, se houver atrasos reiterados ao longo do processo, pode haver a rescisão. A ministra Nancy Andrighi foi a relatora. Fátima Uchoa.
6: Uma ação de despejo foi julgada improcedente pelo fato de os débitos terem sido quitados antes da citação. Já o Tribunal de Justiça do Distrito Federal reconheceu que o inquilino manteve inadimplência reiterada, pagando com atraso os aluguéis vencidos ao longo do processo. No STJ, a terceira turma manteve esse acórdão, considerando que a possibilidade de quitar a dívida e impedir o despejo é uma chance que a lei dá ao inquilino de boa-fé e não deve servir como meio para proteger a inadimplência contínua.
28: 7 estados já solicitaram apoio das Forças Armadas para atuação no primeiro turno das eleições.
27: O anúncio foi feito por Murilo Salmito, secretário-geral da presidência do TSE. Fábio Ruas.
7: Os pedidos ainda precisam ser aprovados pelo plenário do TSE para então serem encaminhados à presidência da República. Desde 1994, as Forças Armadas transportam urnas e equipamentos para as eleições, além de ajudar no deslocamento de servidores da Justiça Eleitoral. O objetivo é garantir o voto de quem mora em locais de difícil acesso.
28: A segunda etapa da itinerância Cidadania Aqui com Você começa amanhã na comunidade indígena Espírito Santo, em Oiapoque, no Amapá.
27: A iniciativa é do Conselho Superior da Justiça do Trabalho, Rafael Silva.
8: Depois de passar 2 dias na aldeia Manga, a itinerância e a cidadania aqui com você foi para a aldeia Espírito Santo para oferecer os serviços ao longo do fim de semana. As equipes que ficarão no local esses dias montaram hoje mesmo a estrutura, porque amanhã, logo cedo, o mutirão começa o atendimento aos indígenas. Eles vão ter acesso de graça desde a emissão de documentos, concessão de benefícios sociais, soluções de questões trabalhistas, até capacitações e atendimento de saúde. Os atendimentos vão das 8 da manhã às 6 da tarde.
28: 6 pessoas são condenadas por desvio de mais de R$800 mil de verbas do SUS.
27: A ação foi movida pelo MPF. Vanessa Pereira.
9: Segundo a sentença, os réus faziam parte de um esquema criminoso de desvio de recursos públicos do SUS no município de Barra do Piraí, no Rio de Janeiro. Investigações mostraram que o grupo realizava transferências irregulares de verba do Fundo Municipal de Saúde para contas bancárias de terceiros e empresas, sem a realização de um processo formal de ordenação de despesas ou justificativa administrativa. Os 6 envolvidos foram condenados por peculato e crimes de responsabilidade, com penas que variam entre 6 e 19 anos de prisão, além de multas individuais, ressarcimento dos valores desviados e perda do cargo público. Ainda cabe recurso da decisão.
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28: Uma boa noite.
27: Bom fim de semana e até segunda-feira.
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10: Eu sou Ricardo Nakaoka e estes são os destaques de hoje do Jornal do Senado, que começa agora. Sancionado piso salarial de R$ 5.130 para professores da educação básica. Proposta garante exame para diagnóstico do autismo no SUS. Regulamentação da profissão de cuidador de pessoa com deficiência vai a plenário. Boa noite. Mais de 2 milhões de professores da educação básica terão um novo piso salarial a partir desse ano. O governo sancionou o reajuste para R$ 5.130, um aumento de 5,4%. A nova lei também cria uma regra permanente para a correção anual dos valores, com base na inflação e no crescimento das receitas do Fundeb. Relatora da proposta, a senadora professora Dorinha Seabra, afirma que a medida traz mais previsibilidade para gestores e professores e reforça a valorização de uma carreira essencial para a qualidade da educação no país.
11: O piso do professor, ele é a primeira estrutura de valorização e de organização da carreira. A partir do piso que as carreiras podem e devem se organizar. Não tem educação pública de qualidade se nós não tivermos professores e professoras bem valorizados e respeitados.
10: E muitas vezes, estudantes com altas habilidades ou superdotação enfrentam dificuldades para ter suas necessidades educacionais reconhecidas e atendidas. Para garantir mais inclusão e desenvolvimento desses talentos, foi sancionada a Política Nacional voltada a esse público. Os detalhes com a repórter Patrícia Oliveira.
12: A Política Nacional para Estudantes com Altas Habilidades ou Superdotação apoia a identificação precoce e o desenvolvimento dos alunos no sistema educacional brasileiro. A lei cria também um cadastro nacional desses estudantes e prevê estratégias como o enriquecimento curricular, aceleração parcial em áreas específicas do conhecimento e a aceleração integral da trajetória escolar, de acordo com as necessidades de cada aluno. O texto relatado pela senadora professora Dorinha Seabra, do União do Tocantins, também prevê a formação especializada de profissionais da educação para receber esses estudantes.
13: Essa é uma forma de garantir e respeitar as diferenças para que elas não se tornem barreiras para que essas crianças e jovens permaneçam nas nossas escolas.
12: A nova lei autoriza ainda a criação de centros de referência especializados para apoiar estudantes, famílias e professores.
10: Identificar o transtorno do espectro autista nos primeiros anos de vida pode fazer diferença no desenvolvimento e na qualidade de vida das crianças. Para ampliar o acesso ao diagnóstico precoce, avançou no Senado um projeto que obriga o SUS a oferecer exames específicos. A proposta obriga o SUS a oferecer, de forma integral e prioritária, exames especializados para identificar o transtorno do espectro autista. Entre eles estão BERA, exame que avalia como os estímulos sonoros são transmitidos pelo nervo auditivo até o tronco cerebral, a ressonância magnética e o eletroencefalograma, além de avaliações clínicas multiprofissionais. A proposta busca reduzir as barreiras de acesso ao diagnóstico, garantir intervenções mais cedo e fortalecer a inclusão e o desenvolvimento de crianças, adolescentes e demais pessoas com TEA. A senadora Damaris Alves, do Republicanos do Distrito Federal, leu o relatório favorável do senador Flávio Arnes, do PSB do Paraná, destacando as vantagens para a população. O projeto foi apresentado por Flávio Bolsonaro, do PL do Rio de Janeiro, e agora segue para a votação final na Comissão de Assuntos Sociais.
14: A relação entre diagnóstico precoce e proteção do paciente é evidente, pois a identificação rápida funciona como defesa contra negligências e formas de violência institucional.
10: E seguiu para o plenário do Senado, com pedido de urgência para a votação, o projeto que regulamenta a profissão de cuidador de pessoa com deficiência. A proposta recebeu o aval da Comissão de Assuntos Sociais. Repórter Marcela Diniz.
15: De acordo com o projeto aprovado na Comissão de Assuntos Sociais, o cuidado profissional de pessoa com deficiência deve ser feito por maior de 18 anos, sem antecedentes criminais e com assistência integral, o que inclui atenção à saúde, alimentação, higiene pessoal, recreação, ao lazer e à cultura. A violação de direito ou garantia configura hipótese de demissão por justa causa. Para a relatora da proposta, senadora Damaris Alves, do Republicanos do Distrito Federal, A atual falta de regras mínimas para o desenvolvimento da atividade, além de expor as pessoas com deficiência a riscos concretos de negligência, abuso ou violação de direitos, contribui para a invisibilidade e, consequente, desvalorização dos cuidadores.
1: É fundamental para a inclusão desses profissionais e dos serviços que eles prestam na estruturação dos serviços de saúde, cuja relevância se acha em evidente expansão e que deve absorver parcela cada vez mais expressiva da população economicamente ativa nos próximos anos.
15: O projeto que regulamenta a profissão de cuidador de pessoa com deficiência é de iniciativa da deputada Laura Carneiro, do PSD do Rio de Janeiro, e seguiu com pedido de urgência para votação no plenário.
10: O Senado deve iniciar a análise de um projeto que garante o pagamento de seguro-desemprego na entressafra do açaí para trabalhadores portuários avulsos que tenham como profissão principal a movimentação de cargas desse fruto em portos da Amazônia Legal. O benefício de um salário mínimo será devido por 3 meses no período entre o fim de uma colheita e o início da próxima. Os detalhes com o repórter Alexandre Campos.
4: Pelo projeto, o benefício será pago apenas para quem comprovar o exercício da atividade e for registrado no órgão gestor de mão de obra, uma espécie de associação dos portuários avulsos. Não terá direito quem já receber seguro-desemprego referente a outra atividade, pescador artesanal inclusive, ou benefício previdenciário ou de prestação continuada, exceto pensão por morte e auxílio acidente. Autor da proposta, o senador Randolph Rodrigues, do PT do Amapá, citou a importância da cadeia do açaí nos estados da Amazônia Legal, inclusive na geração de renda.
16: O açaí é um dos principais produtos da Amazônia, é um dos principais produtos do Amapá. O Amapá, em especial, é o principal exportador, um dos principais exportadores de açaí do país, e é onde tem, já por estudos da Embrapa, o açaí com melhor qualidade, maior diversidade de cultura. Como temos safras entre safras e açaí, é essa a necessidade desse projeto que apresentamos.
4: O projeto ainda prevê o cruzamento de informações de bancos de dados de órgãos públicos federais para verificação dos requisitos de concessão e manutenção do benefício. O pagamento será cancelado se identificada fraude ou recebimento de renda que impeça sua acumulação.
10: E com a alta do preço dos combustíveis, agravada pelos conflitos no Oriente Médio, o governo federal liberou uma nova ajuda ao setor aéreo. Uma medida provisória, que agora será analisada pelo Congresso Nacional, garante até R$8 bilhões em empréstimos para as companhias aéreas nacionais, com recursos do Fundo Nacional de Aviação Civil. A expectativa é reduzir o impacto dos custos operacionais e preservar a oferta de voos. O financiamento terá juros de 4% ao ano e prazo de pagamento de até 5 anos. A medida ainda precisa ser analisada pelo Congresso Nacional no prazo de 120 dias. Se for aprovada, o texto será convertido em lei.
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10: Com edição de Paula Groba e trabalhos técnicos de João Lira, o Jornal do Senado fica por aqui. Acompanhe agora as notícias do Tribunal de Contas da União e da Câmara dos Deputados. Boa noite e um bom fim de semana.
18: Minuto do TCU.
19: O Tribunal de Contas da União avaliou as ações do governo para combater golpes digitais que utilizam a identidade de órgãos públicos. São fraudes em que criminosos se passam por instituições públicas para enganar cidadãos por e-mail, aplicativos de mensagens e outros canais digitais. A auditoria apontou falta de coordenação entre as organizações responsáveis pela prevenção e resposta aos crimes. Para o TCU, não existe uma estratégia integrada para enfrentar o problema e proteger a população. Isso dificulta a identificação de riscos e pode aumentar a exposição da população a golpes. O tribunal fez recomendações para melhorar a articulação e ampliar as ações de prevenção e conscientização. 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
3: Câmara cria política para pessoas com transtorno do neurodesenvolvimento.
5: Plenário dispensa licitação para SUS comprar medicamentos da Hemograss.
3: Deputados aprovam a regulamentação da profissão do psicopedagogo.
20: Boa noite. Os deputados aprovaram um projeto de lei que regulamenta o exercício profissional da psicopedagogia. A repórter Luciana Vieira tem os detalhes da proposta.
21: Uma proposta aprovada pela Comissão de Constituição e Justiça da Câmara regulamenta o exercício profissional da atividade de psicopedagogia em todo o território nacional. De acordo com a proposta, poderão exercer a atividade os titulares de diploma de graduação em psicopedagogia ou aqueles formados em pedagogia.

0: antes da publicação da norma, além de pessoas que comprovarem atuação na área por pelo menos um ano, desde que obtenham graduação ou especialização em até 5 anos. Diplomas estrangeiros revalidados também serão aceitos. O texto assegura ainda que profissionais que já ocupam cargos ou funções de psicopedagogo em instituições públicas ou privadas poderão continuar exercendo suas atividades. Tanto os cursos de graduação em psicopedagogia quanto as especializações com carga mínima de 600 horas devem contar com estágio prático supervisionado como requisito para o exercício profissional. A regra, porém, não valerá para estudantes que já estiverem matriculados antes da entrada em vigor da lei. O texto aprovado detalha as funções do psicopedagogo em diferentes contextos. Em instituições educacionais, o profissional poderá atuar no enfrentamento de problemas de aprendizagem, colaborar com a formulação de políticas e orientações pedagógicas, apoiar processos de inclusão de estudantes com deficiência ou dificuldades de aprendizagem e desenvolver ações preventivas. Em ambientes clínicos, consultórios e hospitais, caberá ao psicopedagogo realizar diagnóstico de dificuldades de aprendizagem, intervir e acompanhar indivíduos com essas dificuldades, aplicar métodos e instrumentos específicos, prestar consultoria, elaborar relatórios e orientar cursos e serviços na área. O texto também prevê o encaminhamento a outros profissionais quando necessário. A proposta estabelece ainda que o psicopedagogo deve manter sigilo sobre informações obtidas no exercício da atividade. O compartilhamento de dados só poderá ocorrer com outros profissionais envolvidos no atendimento e igualmente submetidos ao sigilo. O descumprimento dessa regra poderá resultar em sanções civis e penais. Durante a votação, o deputado Patrus Ananias, do PT de Minas Gerais, disse que a psicopedagogia é o encontro da educação com a psicologia.
1: Então, de uma forma amorosa, de uma forma pedagógica, as nossas professoras, os nossos professores, devidamente capacitados na formação da psicopedagogia, podem trabalhar essas duas dimensões da educação, do aprendizado, da abertura do conhecimento para novos horizontes e novas possibilidades, mas também do autoconhecimento da criança, do jovem, voltando para si mesmo, para se melhor conhecer e, assim, melhor conhecendo, tenham mais consciência para alargar e aprofundar os seus conhecimentos.
0: O projeto que regulamenta o exercício profissional da atividade de psicopedagogia já pode seguir para a análise do Senado, a menos que haja recurso para a votação antes pelo plenário da Câmara. Da Rádio Câmara de Brasília, com informações de Paula Bitar, Luciana Vieira.
2: Agricultura.
3: Evair Vieira de Melo, do Republicanos do Espírito Santo, defende a renegociação das dívidas dos produtores rurais. Na avaliação do deputado, a proposta busca garantir condições para a continuidade da produção agropecuária e o abastecimento de alimentos no país.
4: Evair Vieira de Melo também questiona a política de gastos do governo e afirma que despesas com viagens e diárias impactam muito as contas públicas. Para ele, o executivo deveria priorizar o controle de gastos em vez de atribuir ao Congresso a responsabilidade pelos desafios fiscais.
2: Meio ambiente.
3: Nilton Tato, do PT de São Paulo, registra a campanha Junho Verde como um importante debate para a conscientização ambiental. Para ele, a redução do desmatamento e a transição para fontes de energia mais limpas são importantes para enfrentar os desafios ambientais da atualidade.
4: Nilton Tato também ressalta o papel do Brasil nas discussões internacionais sobre desenvolvimento sustentável. De acordo com o parlamentar, o Congresso deve priorizar pautas que conciliem a redução do efeito estufa e a melhoria da qualidade de vida da população.
2: Desenvolvimento Regional.
3: E o do Cláudio Rocha, do MDB do Maranhão, questiona a seleção de moradias financiadas pelo Fundo de Desenvolvimento Social e pelo Minha Casa Minha Vida Rural. Segundo o parlamentar, falta transparência na distribuição das unidades habitacionais.
4: E o do Rocha pretende convocar o ministério responsável pelo PAC

0: para prestar esclarecimentos na Câmara. Ele também levanta dúvidas sobre a distribuição dos recursos, os critérios adotados e a viabilidade financeira dos empreendimentos selecionados.
1: Homenagem.
2: A Câmara aprovou o projeto que cria o título de Cidade Amiga do Idoso. O repórter Marcelo Lascher traz mais informações sobre a proposta.
3: O plenário da Câmara aprovou o projeto já analisado pelo Senado que cria o título de Cidade Amiga do Idoso para os municípios que adotarem iniciativas para garantir um tratamento digno às pessoas idosas. Para concorrer ao título, a cidade deverá demonstrar que tem programas ou políticas públicas que estimulem a inclusão social, cultural e política dessa população. Essas políticas deverão beneficiar idosos em áreas como transporte, moradia, participação social, emprego, comunicação e informação. O título Cidade Amiga do Idoso será conferido por um conselho composto por representantes dos governos federal, estaduais, distrital e municipais, bem como das entidades representativas da população idosa. O título terá validade de 3 anos. Depois disso, as políticas adotadas e os compromissos assumidos serão reavaliados. O autor da proposta, deputado Pompeu de Matos, do PDT do Rio Grande do Sul, diz que o título estimula os municípios a adotarem políticas para acolher e dar mais qualidade de vida a essa população.
4: Ele busca proteger, reconhecer, apoiar, acolher os nossos idosos, que são, na verdade, os trabalhadores de ontem, que carregaram cada cidade do meu Rio Grande nos braços, carregaram cada estado desse país e hoje são aposentados, mal remunerados, são idosos desrespeitados, desvalorizados, mal acolhidos.
3: O projeto que cria o título Cidade Amigo do Idoso para os municípios que adotarem políticas em favor da população idosa seguiu para a sanção presidencial e já pode virar lei. Da Rádio Câmara de Brasília, com informações de Antônio Vital, Marcelo Lascher.
1: Transportes.
0: Eduardo Bismarck, do PV, comemora a decisão da Agência Reguladora do Estado do Ceará de autorizar novas empresas a operar linhas de ônibus nas macro-regiões do Litoral Leste e do Vale do Jaguaribe. Ele avalia que a mudança deve melhorar a segurança e a regularidade das viagens.
2: Eduardo Bismarck relata que moradores das duas macro-regiões enfrentavam panes frequentes e longas esperas durante deslocamentos de ônibus. Ele cita Beberibe, Aracati, Limoeiro do Norte, Icapuí, entre outros municípios atendidos pela nova etapa da operação.
0: Cobalcini, do MDB, cobra da NTT a revisão do projeto de concessão de rodovias federais em Santa Catarina. O deputado considera insuficiente a previsão de cerca de 80 quilômetros de duplicação nos 2 lotes previstos com contratos de 30 anos.
2: Cobalcini afirma que Santa Catarina depende dessas estradas para o escoamento de produtos da região oeste do estado até os portos. Ele defende a duplicação de trechos estratégicos das BRs 282 e 470, além de melhorias na BR-153 para atender a região do Alto Uruguai.
1: Saúde.
0: A Câmara aprovou proposta que permite que o SUS adquira sem licitação medicamentos feitos pela Hemobras. O repórter Antônio Vital acompanhou a votação.
5: A Câmara dos Deputados aprovou o projeto que permite a contratação direta, sem licitação, para compra de medicamentos hemoderivados ou produzidos por biotecnologia para pacientes do Sistema Único de Saúde. O projeto, apresentado pelo deputado Jorge Sola, do PT da Bahia, não exige licitação quando os medicamentos forem produzidos por instituição pública que seja o único fornecedor desse tipo de produto no país. No Brasil, a única empresa pública do setor é a Hemobras, como é conhecida a empresa brasileira de hemoderivados e biotecnologia, vinculada ao Ministério da Saúde. A empresa processa o plasma doado nos hemocentros para fabricar medicamentos para o Sistema Único de Saúde. Ela produz hemoderivados, que são medicamentos feitos a partir do plasma do sangue humano e usados no tratamento de doenças como hemofilia. Produz ainda medicamentos biotecnológicos, obtidos por meio de engenharia genética, como o chamado fator 8, usado em pacientes com hemofilia A. Medicamentos produzidos por biotecnologia também são usados no tratamento de alguns tipos de câncer e doenças autoimunes. O projeto recebeu parecer favorável do relator, deputado Clodoaldo Magalhães, do PV de Pernambuco, mas foi criticado em plenário por deputados do Novo e do Missão. Para o deputado Gilson Marques, do Novo de Santa Catarina, dispensar licitação para produtos de biotecnologia feitos pela Hemobras prejudica a concorrência e pode encarecer os custos.
6: Com relação aos hemoderivados, de fato, a Hemobras já produz quase que 100% dos medicamentos desse estilo. No entanto, os produtos biotecnológicos é uma ampla gama que vai poder ter quase que um monopólio da Hemobras e, obviamente, isso é negativo. Não faz sentido ter esse monopólio forçado com dispensa de citação de uma única empresa. Vai quebrar todo o mercado que trata e que produz esse tipo de serviço. É inacreditável.
5: O autor da proposta, Jorge Sola, defendeu a preferência para a Hemobras e a produção nacional de medicamentos usados no tratamento de diversas doenças.
7: Existem duas tecnologias que a Hemobras utiliza. Uma é o fracionamento do plasma. Para o fator 8, que é usado em pacientes com hemofílicos, o fracionamento do plasma, presidente, não é suficiente. Por isso foi criada uma segunda planta de biotecnologia, de engenharia genética. O que não pode acontecer é obrigar um processo licitatório onde qualquer empresa de outro país pode querer concorrer quando nós investimos muito para ter capacidade de produção nacional.
5: O projeto que permite a contratação direta, sem licitação, para a compra de medicamentos hemoderivados ou produzidos por biotecnologia por instituições públicas, agora será analisado no Senado. Da Rádio Câmara, de Brasília, com informações de Daniele Lessa, Antônio Vital.
1: Segurança Pública.
2: Dixon, do PL, critica a situação da segurança pública no Rio Grande do Norte e cobra ações do governo estadual. Ela ressalta que o aumento dos casos de violência e a atuação de facções criminosas tem gerado um clima permanente de medo e insegurança para a população.
0: Carla Dixon também registra o atentado contra o vereador Cabo Davidson, em Mossoró, durante uma transmissão ao vivo. A deputada lembra que o ataque deixou o vereador ferido e provocou a morte de seu assessor, num episódio que, segundo ela, deixa evidente o avanço da criminalidade no estado.
2: Lingo Portela, do PL de Minas Gerais, critica a forma como o governo federal apresentou a possibilidade de usar agências dos Correios para a devolução de celulares roubados. Para ele, a justificativa sobre eventual receio de atendimento em delegacias desvaloriza o trabalho da Polícia Civil.
0: Lincoln Portela defende a atuação de delegados e profissionais da segurança pública na investigação e recuperação de bens roubados. O parlamentar afirma que o Executivo deve fortalecer as forças policiais, preservando a confiança da população nos órgãos de segurança.
2: Capitão Alden, do PL da Bahia, defende a derrubada do veto ao projeto que estabelece em 35 anos a idade máxima para ingresso nos quadros gerais das polícias militares e dos corpos de bombeiros militares. Ele explica que a proposta cria uma regra nacional para o acesso aos concursos das corporações.
0: Capitão Alden argumenta que candidatos com mais de 30 anos possuem condições físicas e técnicas para exercer as funções militares. Para o deputado, a medida evita restrições consideradas injustas e amplia as oportunidades para milhares de concurseiros em todo o país.
1: Justiça.
2: Érica Cocai, do PT do Distrito Federal, defende a apuração rigorosa das denúncias relacionadas ao Banco Master. Na visão da deputada, os fatos divulgados precisam ser esclarecidos para garantir punição exemplar.
0: Érica Cocai sustenta que as investigações devem alcançar todas as pessoas envolvidas no caso, independentemente da posição política. A parlamentar também exalta ações do governo federal de combate à corrupção e de fortalecimento dos instrumentos de fiscalização e controle.
2: Adriana Ventura, do Novo de São Paulo, cobra a investigação sobre denúncias de corrupção veiculadas pela imprensa que envolvem membros do Congresso Nacional. Na avaliação da deputada, falta coragem a muitos parlamentares na hora de fiscalizar seus pares.
0: Adriana Ventura também defende o avanço da proposta que acaba com o foro privilegiado para autoridades. De acordo com a legisladora, a medida contribui para fortalecer a igualdade perante a lei e aumentar a confiança da população nas instituições públicas.
2: Maurício Marcon, do PL do Rio Grande do Sul, critica decisões e investigações em tramitação no Supremo Tribunal Federal sobre membros de oposição ao governo federal. O parlamentar acredita que há tratamento desigual em casos analisados pela corte.
0: Maurício Marcon também cobre o aprofundamento das investigações relacionadas ao Banco Master. Segundo o deputado, é necessário esclarecer vínculos entre políticos, autoridades e pessoas citadas nas investigações para garantir transparência e responsabilização dos envolvidos.
1: Votação.
2: O plenário da Câmara ampliou direitos para as pessoas com transtorno do neurodesenvolvimento. Os detalhes com a repórter Cibele Comanetti.
8: A Câmara dos Deputados aprovou o projeto que cria uma política nacional voltada para as pessoas diagnosticadas com transtornos do neurodesenvolvimento, com medidas nas áreas de saúde, educação e inclusão social. Os chamados transtornos do neurodesenvolvimento incluem, entre outros, o transtorno do déficit de atenção com hiperatividade, o TDAH, o transtorno do espectro autista, o TEA, e a dislexia. A proposta admite a equiparação dessas pessoas à condição de pessoa com deficiência, desde que haja avaliação biopsicossocial feita por equipe multiprofissional. Essa análise vai considerar se as limitações, junto com as barreiras do ambiente, dificultam a participação plena desses indivíduos na sociedade. O projeto inicial, apresentado pelos deputados Alex Manente, do Cidadania de São Paulo, Anne Ortiz, do PP do Rio Grande do Sul, e Amon Mandel, do Republicanos do Amazonas, se concentrava em ações para pessoas com TDAH, o que foi ampliado pela relatora, deputada Andréia Siqueira, do PSB do Pará. Segundo ela, a proposta organiza políticas públicas já existentes, criando uma base legal mais clara para o atendimento dessas pessoas. O deputado Alex Manente, um dos autores, disse que a proposta amplia direitos.
9: Nós aprovamos aqui uma medida que visa garantir os direitos das pessoas que têm o transtorno, que é o TDAH, cada vez crescente no Brasil. E nós, com essa matéria, conseguiremos dar vazão, primeiro, à avaliação e o diagnóstico biopsicossocial, que é isso, uma avaliação multiprofissional para garantir os direitos das pessoas que têm esse transtorno.
8: Além da possibilidade de equiparação com pessoas com deficiência, o projeto prevê diagnóstico precoce e acompanhamento contínuo, com atuação integrada dos sistemas de saúde e de educação, acesso a terapias e fornecimento gratuito de medicamentos pelo SUS. Na área educacional, a proposta permite que estudantes com transtornos de aprendizagem, como o TDAH e a dislexia, tenham tempo adicional para fazer as provas. O projeto que amplia os direitos de pessoas com transtornos do neurodesenvolvimento seguiu para análise no Senado. Da Rádio Câmara de Brasília, com informações de Antônio Vital e Daniele Lessa, Cibele Comanete.
0: Flávio Nogueira, do PT do Piauí, registra a implantação do programa Neuroame pela Prefeitura de Piripiri. O deputado explica que a iniciativa oferece acolhimento, exames e acompanhamentos a crianças que precisam de avaliação especializada para identificar dificuldades no desenvolvimento.
2: Flávio Nogueira informa que o programa atende crianças de primeira e segunda infâncias matriculadas na rede municipal ou acompanhadas pelos serviços públicos de saúde. Ele pontua que a ação contribui para evitar o isolamento, ampliar o acesso a especialistas e enfrentar o preconceito.
0: Termina agora o Jornal Câmara dos Deputados, produzido pela Rádio Câmara, com trabalhos técnicos de Wellington Teles e apresentação de Val Monteiro e Márcia Aquilissardi. Uma boa noite para você.
2: A Voz do Brasil está de volta na segunda. Bom final de semana. Boa noite.
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Essa aqui tem que estar preparado pra sofrer, hein? Quem sabe solta a voz, canta com a gente assim, ó.

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0: Era uma vez...
1: No super fantástico mundo dos Auge Boys.
0: Calma, cara, que eu vou contar...
1: Não, deixa eu contar, por favor.
0: Por favor.
1: Não, peraí. Deixa que eu vou contar essa história, ó. Vê?

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2: 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Só falando de amor.

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3: Bom dia, Rádio Litoral, bom dia!
2: Bom dia, comece esse dia com gratidão no coração, fé na caminhada e coragem para enfrentar qualquer desafio. O sucesso é construído passo a passo e hoje pode ser um dia de grande vitória. Bom dia e seja muito bem-vindo ao nosso programa. Eu sou Márcio Manato, nós vamos juntos até o meio-dia, se Deus quiser. Cadê GG? GG está de folga. GG está de folga hoje, sabadão, e está de folga também na segunda-feira, que é aniversário da nossa musa GG Gomes. Então, hoje, na parte da manhã, Márcio Simonato aqui no estúdio, Bruno Sader, a partir das 10 da manhã, vai estar na Prime Hyundai, lá no bairro BNH. 2 da tarde, Emerson Aguiar. E depois a gente de volta na segunda-feira, se Deus quiser. Fala comigo, bebê. Fala comigo no 99918-3488. 99918-3488. Vamos juntos até o meio-dia. Você quer saber os prêmios, né? Falo daqui a pouquinho. Tá certo? Vai lá. 99918-3488. Quero ver sua voz. Hoje é dia também de você no comando. Qual música você quer ouvir aqui no Você no Comando? Sua dupla preferida, seu cantor, sua cantora, quem você quiser. Já manda assim, Márcio, quero ouvir no Você no Comando de hoje tal música de tal cantor ou de tal cantora que eu vou tocar aqui pra você. Bora começar? 7 horas e 7 minutos.
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0: como é que é? 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Quero ouvir a galera. 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
1: Nossa,
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7 horas e 28 minutos, mais um ano se passou e o que, que você fez? Fala comigo, bebê, sabadão 20 de junho, eu, Márcio Simonato, vocês juntinhos até o meio-dia. Cadê GG, Márcio? GG está de folga. Segunda-feira é aniversário da GG Gomes. Aí ela tá de folga hoje e segunda-feira, você acredita? Você acredita? GG, boa folga, bom descanso, você merece. Segundo aniversário da GG, hein? Segunda, todo mundo mandando parabéns pra GG. 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Hoje, sabadão, é dia de você no comando. Então, pega o seu telefone aí, pega que eu te espero. Pega o seu telefone, pega aí que eu tô te esperando. Pegou? Então vai mandar assim, ó. Márcio, no você no comando de hoje, eu quero ouvir tal cantor, ou tal cantora, ou tal grupo, ou tal banda, quem você quiser. Quem manda é você, tá certo? Pega aí, tô te esperando. Pegou? Então, ó. Márcio, quero ouvir tal música, de tal cantor, de tal cantora, de tal grupo, de tal banda, de quem você quiser. Aí você vai mandar aqui no 99918-3488, que 9 horas da manhã eu vou tocar pra você. Tá certo? Hora de música, Luan Santana.

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0: 7h40, bom dia! Sabadão 20 de junho, de sol em Cachoeira da Itapemirim nesse momento, mas o tempinho está frio, hein? E segundo a previsão do tempo, semana que vem tende a ser mais frio ainda, uma frente fria. O fenômeno El Niño está para chegar a partir de segunda no sul do Brasil, e segundo a previsão do tempo, ela vem se arrastando, né? E chega aqui na região sudeste, lá para quarta, quinta-feira, fazendo com que as temperaturas fiquem ainda mais frias. Lembrando que semana que vem, dia 24, dia de São João, diz que é a noite mais fria do ano, né? A noite de São João, dia 24 de junho. Hoje, dia 20 de junho, é aniversário do meu pai. Mandar um abraço pra ele. Pai, parabéns, feliz aniversário, Tati, do aeroporto. Todo mundo conhece. 7h40, fala comigo. 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Vou pro intervalo rapidinho, já tô voltando.
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1: Não tem jeito, meu compadre. Vambora. Ela vacilou comigo, nós estamos aí, né? Tudo certo.

0: 8 horas, quem me acordar? Coração partido. Olha só, se você está com o coração partido após um fim de um relacionamento, lá no nosso Instagram, no @litoralfmsul, tem um conteúdo muito bacana. Muito bacana mesmo. @litoralfmsul. Pegou a dica aí? Pega aí, pega o telefone, vou te esperar. Pega, espero. Vou pegar, tô te esperando. 8:01, hein? Bom dia! Eu sou Márcio Manato, cadê GG? De folga, coisa boa, né? GG tá de folga, porque segunda é aniversário da GG Gomes. Ó, lá no nosso Instagram, no @litoralfmsul, tem um conteúdo com a psicóloga, a Tatiele. Um conteúdo muito legal que ela fala sobre fim de relacionamento. Seja o fim de um casamento, um fim de um namoro. É claro, né? Tem aquele sofrimento, você passou anos aí, ou passou dias, ou passou meses. Mas aí ela fala como tentar, né? Sair numa boa nessa daí. Tá certo? Vai lá no nosso Instagram, @litoralfmsul. Um conteúdo lá com a psicóloga Tatiele Bonan. Tenho certeza que vai te ajudar se você tá passando por essa fase. E fala comigo, hein? Hoje é você no comando, você comandando aqui a nossa programação. Pega o seu telefone, aproveita que você já tá aí com o telefone, olhando lá o conteúdo da Tatiele Bonan no Instagram, @litoralfmsul. Aí você vai no WhatsApp, no 99918-3488, você vai mandar assim: Márcio, no Você no Comando de hoje, eu quero ouvir tal música, de tal cantor, de tal cantora, de tal banda, de tal grupo, de quem você quiser. Você que manda, rapaz! Manda aqui que 9 horas eu vou tocar pra você, tá certo? Intervalo rapidinho, não sai daí não.
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8 horas e 27 minutos, mandar um abraço para o Silas e para a galera da Borges Veículos. Quem quer falar comigo? Fala comigo no 999-18-3488. 999-18-3488. Acorda, menino. 8h27, hein? Não perde hora, não. Ó, pega o telefone aí. 8h27, dá tempo ainda, dá tempo. Pega o telefone que você vai mandar assim, ó. Márcio, no Você no Comando de hoje, eu quero ouvir tal música de tal cantor, de tal cantora, de tal grupo, de tal banda, de quem você quiser. Tá certo? Mas manda aí rapidinho que eu tenho que deixar programadinho, bonitinho aqui, para tocar pra você 9 horas. Repetindo, ó. Ó, no Você no Comando de hoje, eu quero ouvir tal música de tal cantor, de tal cantora, de tal grupo, de tal banda, de quem você quiser. Certo? WhatsApp? Falo, 999-18-3488. 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Mais um suporte pra você colocar o seu celular. 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Dá uma passada também lá no nosso Instagram, no @litoralfmsul, para você ficar sabendo de tudo que está rolando aqui no litoral. Repito para você, claro, @litoralfmsul. E o meu Instagram pessoal é @marciosimonato. @marciosimonato. Segue lá também para a gente conversar. Tá certo? 8h29, Xande de Pilares. Musicão, hein? Ainda bem. E aí, você já encontrou seu alguém? Encontrou? Então valoriza. Se não encontrou, calma. Você ainda vai encontrar. Ainda bem.

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8 horas e 54 minutos. Muito bom dia, porque a Márcio Simonato, vamos juntos até o meio-dia, se Deus quiser. GG Gomes está de folga. GG retorna na terça-feira. Segunda é aniversário da GG e ela vai curtir esse final de semana prolongado, né? Terça ela tá de volta. Olha só, dá tempo ainda, 8h55, mas dá tempo ainda de você participar do Você no Comando. Mas pega seu telefone aí rapidinho, porque depois tem uma música agora, tem um intervalo. Na volta, eu já quero tocar pra você, mas dá tempo. Pega aí, fala assim, ó, Márcio, no Você no Comando de hoje, eu quero ouvir tal música de tal cantor ou de tal cantora, tal grupo, de tal banda. Pode ser uma música mais nova, pode ser uma música mais antiga, aquela música que te traz alguma lembrança, a que você quiser. Aqui quem manda é você, tá certo? E se não tiver hoje, por um acaso, eu vou pedir Marcelo Rangel para colocar na nossa programação pra gente tocar no próximo dia. Mas manda aí. Márcio, quero ouvir tal música de tal cantor, de tal cantora, de tal grupo, de tal banda, de quem você quiser. Manda, tô te esperando. Deixa eu mandar um alôzão para a Camila Passarela, pro Gamel, pro Matheus, pro Zé Carlos, pra Regina, galera de Burarama, também Burarama, Leidiana, Anderson, a Edma Loura, o Gleidson, a Isabel, a Leidiana, toda a turma lá em Burarama. 8 horas e 56, bora com Mari Fernandes. Mari Fernandes que vai estar na festa de Vargem Alta, hein, em dezembro. Mário Fernandes em Vargem Alta. Daqui a pouco te falo da festa de Cachoeiro, que já é semana que vem.

0: 9:03, turma do pagode. Fala comigo, bebê, no 999-183-488. Eu, Márcio Simonato, você juntinhos até o meio-dia. Vou para um intervalo rapidinho e na volta tem você no comando. Não sai daí, não. 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
3: 9:09, muito bom dia, porque a Márcia Simonato, vamos juntos até o meio-dia. Daqui a pouquinho tem Bruno Sader lá na Prêmio Hyundai. GG Gomes está de folga, é aniversário da GG segunda. Mas agora, é você no comando. Aqui quem manda é você. Bora então? Bora para o primeiro Você no Comando de hoje, hein?
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4: Sim, seu lindo,
3: bom dia Vera.
4: O que que fala, Vera, do Pula Pula Paraíso? No comando hoje, bora lá de Zé Neto e Cristiano, pulando o muro. Dedico aí aos meus familiares, Eliane Camelo, Duda Mel, Toninho Segurança, Nandinho, Gil de Tal, Timboca, Dimas, Bahia, João Paulo, Sérgio, Vera Machado. Enfim, para todos os motoristas de APP, da Rodade, Saúde e Educação, incluindo Pires Kleber, Tiago Gutenberg, Diego Marvla, a todos os profissionais da educação também, que estão sintonizados melhor.

dia eleitoral, já que eu estou no comando, eu queria ouvir a música Amor e Fé, Pixote e Orgia. Bom dia, ofereço para todos os ouvintes e para minha amiga Vera, do Pula Pula. Beijo!

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1: aí
0: bom?
1: Não deu. Já deu.
0: Vou.

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1: Bom dia, Márcio Simonato, aqui Carlinhos, o coloto dos que não no BNH. Já que eu estou no comando hoje, eu queria ouvir Mal Acostumado, dedicar para minha grande amiga Claudinha do IBC. E na Litoral, os que não tá mais do que legal.

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2: Fala, meu amigo Márcio, bom dia. Eu queria pedir a música, o show tem que continuar. É, Fundo de Quintal. Queria mandar um abraço também pro meu amigo Gabriel Serpa, Adriel e Lucas Carvalho. Obrigado.

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1: Bom dia, Márcio. Gostaria de pedir a música Arrocha e Vem Comigo, da Maria Cecília e Rodolfo. Como que você tá? Gostaria também de mandar um

0: gostou, levanta a mãozinha aí. Valeu!
1: 9 horas e 27 minutos. Muito bom dia. Esse foi Você no Comando de hoje, primeira edição. Depois tem mais com Emerson Aguiar. Começamos com Zé Neto Cristiano, Pulando o Muro. Depois veio Amor e Fé, Pixote e participação dele do Hungria. Depois Araqueto com Mal Acostumado. Aí depois veio Fundo de Quintal, O Show Tem Que Continuar. E por último, a dupla Maria Cecília Rodolfo com A Rocha e Vem Comigo. Muito obrigado a todos pela participação. Se eu não consegui atender o seu pedido, me desculpa. Às vezes a música não tem aqui, mas já foram todas passadas para o nosso programador musical Marcelo Rangel. E logo, logo, essas músicas que hoje não estiveram aqui estarão também na nossa programação. Tá certo? À tarde tem mais com Emerson Aguiar. 14h já pede pro Emerson pra ele programar e tocar pra você. Vou pro intervalo rapidinho, já tô voltando e quero ouvir a sua participação. Você já sabe, nosso intervalo é curto, é rápido, é informativo. Com certeza alguma coisa te interessa.
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4: 10 horas e 9 minutos. A partir de agora, 60 minutos de música direto, sem intervalo comercial. Mandar um alôzão para Abigail, lá no Mar Brasa. Bom dia. Manda um alô para o Galego Salvador, minha mãe, Dona Liette Loyola. Estamos ligadinhos na Litoral. Muito obrigado. Um sábado maravilhoso para todo mundo. 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Bora começar? Ferrugem, 10 e 10.

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0: 10 horas e 46 minutos, muito bom dia. 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Quem quer falar comigo? Oi!
1: Oi! Minha mãe Vera, minha irmã Joel, minha sobrinha Bianca, toda a galera de Coach conectada na Rádio Litoral. Massa, aquele abraço aí.
0: Um abraço.
2: Bom dia, meu amigo Márcio Simonato. Sabadô, papai. Seleção Sabadão. Deu um show ontem. Deu show. Era pra ter sido 5-0. Você tá doido. Ah, aquele abração pro meu vizinho aqui, ó. Dona Inica, Evelyn, Rodrigo, Carlos, Gabriel, Eduardo, Bicudo, Cida, Ana Aparecida, Flor do Campo, Deusa, Diebro. Lá em Ribeirão do Meio, Castelo, melhor pedreiro, mestre de obra lá, Átila Lopes, Iago, Jonathan, Negão, Aline, Amanda, Antônio Coração, Oliver, Cíntia, Simone, Batista, vamos que vamos pra cima, hein? E o melhor motorista de aplicativo lá também. Ele, o brabo, chora não, Corrêncio, o Elivelto. Tá e certo. A Lete, lá no Jardim Primavera, na Litoral, eu tô legal.
0: Valeu, Caetano, abraço todo mundo do Village. Márcio, oi!
3: Simonato, gente,
0: fina, fala, meu amigo, bom dia!
3: Bom dia, meu amigo, Márcio ali em Papugo, Vila Rio, Cachoeiro, Taquimirim. Passando pela Sacique maravilhosa, abençoada, para desejar um ótimo sábado para todos os meus amigos de Cachoeiro de Itapirim, para vocês, todos os locutores da Litoral, que Deus abençoe vocês, vocês não são os locutores nota 10. Bom dia, Márcio!
0: Bom dia,
3: meus amigos de Cachoeiro! Pato Rogo tá nascido de Cachoeiro! Já pode, tá cedo! Bom dia, Márcio!
0: Valeu, Marcelinho! Bom dia, meu amigo! Tá de folga! 10 horas e 48 minutos, tá de folga hoje? Sim. Quem tá à toa, né? Quem tá em casa de férias, de folga, aí já pode. 10h48, sol em Cachoeiro de Itapemirim. Mas beba sempre com moderação, hein? Oi!
4: Bom dia,
0: Márcio. Bom dia!
4: Simonato. Aqui é Ana Aparecida Lopes.
0: Ô, Ana.
4: Gostaria de ouvir uma música.
0: Qual?
4: Com Menos é Mais. E oferecer pro Edson o grande amor da minha vida, popular Caetano.
0: Oi!
4: O grande amor da minha vida.
0: Eita.
4: Na Litoral, tô mais que legal.
0: E aí, quem é o grande amor da sua vida? Hein? É quem? Manda um abraço aqui, um alô, uma mensagem, então, é? Esse morzão seu. Aproveita, não perde tempo, não. WhatsApp liberado é o 99918-3488. Segue a gente também lá no Instagram, no @litoralfmsul, para você saber tudo o que tá rolando aqui na Litoral. Segue o meu Instagram também lá, @marciosimonato. 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Bora de música!

0: 11h02, Arerê, love, love, love com você, Ivete Sangalo, a cara do verão, desse sabadão bonito demais, tá um friozinho a semana toda, hoje tá esse sábado bonito de sol, aqui em Cachoeiro de Itapemirim, onde você tá? Fala comigo no 999-18-3488. Tem alguém fazendo aniversário aí? Tem? Manda os parabéns. Lá em casa tem. Aniversário do meu pai hoje. Parabéns, Tati. Meu pai, um beijo pra você, rapaz. Minha referência, meu exemplo. Meu pai e minha mãe são exemplos aí de pessoas, de simplicidade, honestidade, de coisa correta. Tá aí, graças a Deus. Tenho dois exemplos dentro de casa de primeira linha. 11h02, fala comigo no 99918-3488. 99918-3488. Tem alguém fazendo aniversário aí? Manda sua mensagem. Manda um beijo aí pro seu namorado, pra sua namorada, pro seu esposo, pro seu amigo. Aproveite cada momento e seja sempre feliz. Intervalo rapidinho, bora lá falar com o Bruno Sader lá na Prime Hyundai.
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2: Márcio Simonato, muito bom dia pra você novamente. 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Ligou o rádio agora.
1: Agora.
2: Não tá sabendo de nada, rapaz. Conta. Eu te explico.
1: Aí.
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está fazendo? Fala comigo. 11 horas e 20 minutos, tá onde? Na praia? Como é que tá o tempo aí na praia? Tá em casa? Tá indo pra China? Tá trabalhando? Fala comigo no 999-18-3488. Vou falar os prêmios, olha só. 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Dá tempo ainda? Manda aí sua mensagem, fala comigo. Bora de música. E depois da música, bora falar com Bruno Sader lá na Prime Hyundai. 11h22.

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2: 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Bom dia! Oi!
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0: 11h39, resultado de promoção. Quem faturou uma caixa de Beats, que é um bombom de açaí, mais dois sacolés de açaí da The Best, foi ele, o Cassiano Borges. Final do telefone 9977, do bairro São Lucas. Cassiano!
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0: 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Deixa eu mandar um alôzão aqui, ó, para o Marcelo e para todos os instrutores do Setsenat. Abraço, Marcelo. Quem quer falar comigo? Oi? Oi?
4: Bom dia, meu amigo.
0: Bom dia, Dudamel.
4: Dudamel, novamente, diretamente do Poço Carioquinha. Quero mandar um bom dia para os frentistas, um bom dia para o Chiquinho, um bom dia para Adriele, um bom dia para Fran, um bom dia para o GR Barroso, Eli, Graziele, Rita, Lorenzo, Daniele. Um beijo, a Dominada Litoral. Fui, Dudamel, Carioquinha, diretamente, é o Ponte.
0: Valeu, Dudamel. Oi.
5: Seu Simonado, meu amigo, Lobotô, simpatia. Eu tô nessa vibe assim da Copa. Eu te amo, meu Brasil, eu te
0: Aí.
5: Amo.
0: Bora torcer.
5: Meu coração é verde, amarelo e branco. E assim que nós vamos ver esse sabadão com muita alegria e fé. É nóis, meu irmão.
0: Valeu, Rogerinho. 11h40, Jorge Matheus. Fala comigo. 9-9918-3488. Bom dia.

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0: Mariana Fagundes!
1: Horas e 59 minutos, resultado de promoção. 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Débora!
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1: Meio-dia em ponto, última participação de hoje. Oi?
5: Bom dia,
1: bom
5: litoral.
1: Dia.
5: Aqui quem tá falando é Lara de Cachoeiro.
1: Ei, Lara.
5: Queria mandar um beijo, um abraço pro meu marido Anderson. Te amo, amor. Oh. Queria pedir uma música.
1: Qual?
5: É Amor, do Jorge Mateus.
1: É Amor. Logo lembrei da do Zezé de Camargo Luciano, que veio como tiro certo no meu coração. Ó, um beijo pra vocês aí, muito, muito bom, né, a declaração de amor. Sim. Débora, eu vou pedir o pessoal de Vitória pra tocar a sua música, que o tempo já estourou aqui. Muito obrigado pelo carinho da sua audiência, fiquem todos com Deus. Fique agora com a Rede Litoral, 2 horas da tarde. Emerson Aguiar tá aqui no comando. Segunda-feira tamo junto novamente. GG Gomes tá de folga na segunda-feira, que é aniversário de GG Gomes, então ela vai estar de folga esse final de semana curtindo. É aniversário também da Vera do Pula Pula, então já espero as suas mensagens na segunda-feira para GG Gomes e também para a Vera do Pula Pula. Desejo a você um excelente final de semana. Bora torcer pelo Brasil. Vai dar certo, se Deus quiser. Fiquem todos com Deus. Aproveite, se divirta, descanse. E até segunda, se Ele quiser e assim nos permitir. Tchau, obrigado. Amanhã tem Corrida de São Pedro, hein?
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0: Litoral, ótima tarde pra você, agora meio-dia 13. Eita, nós!
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0: Aí eu vi, Thalita Mel. Mel. Ah, tudo que versão ao vivo é melhor. Não sei porquê, eu gosto demais. Muito bem, salve aqui pra Bernadette Mendes e Cocal, beijo, Berezinha também já deve estar no seu Eta Lelê, cara. Só vou dar play aqui no áudio, quer ver?
1: Eta Lelê!
0: Ah, eu gosto assim, beijo, Berezinha! Fernanda Perão no bairro República, Raquel, beijo pra você, Fernando em São Pedro, quem mais que Rio Marinho, ó, Robson Ferreira, fala Robson! Sim! Fátima Gomes, beijinho, Roberta Falcão em Residencial, Coqueiral também aqui, Luciana Lopes, Marcelo Vieira do bairro República, Patrícia em Caratoira e você por todo o Espírito Santo curtindo essa que é a número 1. Obrigado pela audiência. A música não para.
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0: Muito bem, na Litoral tá mais que legal, o Camaro amarelo, quem dera eu com um, quem dera. Queria vender pra pagar as dívidas. Muito bom, bons tempos, cara. Munhoz e Mariano, já entrevistei aqui na Litoral lá em 2013. Os caras são gente boa demais da conta. Bem, agora é hora de ir embora. Já, né? Já deu, agora eu vou beber. Porque a única coisa ruim de estar aqui é não poder beber bebida alcoólica. Mas se beber não dirige, já sabe o esquema, né? Show. Agora eu vou pra minha fala. Farra! Fala, Fernando!
1: Alex Bonner, agora também quero ganhar os ingressos pro Botecão, hein?
0: Ah lá, isso é porque já ganhou o prêmio hoje, gosta sim. Fala, Diniz, bom dia, Litoral, tamo ligadinho, manda alô aqui pra Gael e pro Lucas, tamo junto.
2: Boa tarde, Alex.
0: Boa!
2: Eita, Lili, Salvador. Na Litoral, tô mais legal, manda beijo aqui para Belê, para o meu filho Matheus e para todos os ouvintes da número 1. E um ótimo trabalho, um ótimo final de semana. Beijo, Tony maravilhoso.
0: Você.
2: É nóis.
0: Eita, Lele.
3: Boa tarde, na Litoral, eu tô legal. A minha cunhada se chama Silviane, ela pediu uma música. Ô morena do vestinho preto, pula em mim, ou pula no meu peito.
0: Tá nóis, hein? É, gostei dessa letra.
4: Boa tarde, boa tarde. Quem fala aqui é Duda, meu, diretamente de Cachumirim. Boa tarde pra Toninho. Daí pula, pula pra Shelly, boa tarde pra Fran, Chiquinho, Adriel, o Cientista, boa tarde, Márcio Monato, boa tarde a todos os ouvintes da Rádio Litoral. Estou diretamente falando do Poço Carioquinha, do bairro Aeroporto. Beijo, fui, Duda Mel.
0: Boa, boa, Duda. Hoje eu tava ouvindo o Simonato, eu acho que é aniversário de Verinha, né? Vera do Pula Pula, se não tiver muito enganado, beijo pra você, viu, Vera? Parabéns, felicidades, meu amor. Vamos voltar pra Cachoeiro 101.1.
5: Boa tarde, meu amigo Alex. Boa! Estamos no sítio de Cachumirim, papai, é sabadão, hein?
0: E aí?
5: Que sacode foi aquele ano da seleção brasileira,
0: foi bonito,
5: hein?
0: Né?
5: Tá louco. Ah. A celebração pro meu vizinho aqui, o Dona Nica, Evelyn, Érica, Rodrigo, Ricardo, Eloy, Gabriel, Eduardo e Cudo, Cida. Eita. Ana Aparecida, Flor do Campo, Deusa de Ébano, ele, Danilo, Coelho, Tavares, meu filhote. Tá todo mundo conectado lá em Castelo também.
0: Ah, Aracuí, moleque.
5: Ribeirão do Meio, Átila, Oliver, Cíntia, Simone, Batista, Aline, Antônio. Eita. Coração. E vamos que vamos. Ele, Velto, o melhor motorista de aplicativo aí, chora. Não, concorrência de Castelo. Alete, já pode ou tá cedo, hein? Ao Negão, Iago, Jonathan. Vamos que vamos, galera. Na Litoral, eu tô legal.
0: A resposta vai ser o barulho.

0: Julho. Chegou aí. Mais. É isso, meu filho. Clima de Copa do Mundo, é se jogar. Ó, já tô levantando, já estou indo. Estou me despedindo, tirando o fonezinho. Deixo você aí na programação da Litoral com o Brunito. Tá chegando até as 7 horas. Nossa, quanto estalo, meu filho. Vai ficar quente a cerveja assim, não é possível. Você tá louco. Tô indo. Tô tirando o fone aqui. Pera aí, tem que dar play, né? Tá bom. Vambora. Pera aí. Para de abrir assim a cerveja, vai ficar quente, meu povo. Tá louco.
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0: fica aí. Daqui a pouco, mais músicas.
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0: Grupo Bruninho na área aqui na Rádio Litoral, a número 1 do Hip-Hop. Espalha pra geral que o Bruninho chegou na Litoral no seu sabadão. Hoje, dia 20 de junho de 2026. Qual é a boa de hoje? A boa é você ficar sintonizado na Litoral ouvindo o Bruninho. Tô até às 7. Deixa eu ver aqui como é que tá a parada. Tô até às 7 da Grande Vitória, até às 2 pra toda a rede litoral. Então você, Linhares, Colatina e Cachoeiro, vão ficar uma horinha juntinhos aí. Fechou? E a gente já começa o nosso sabadão assim, ó.
1: Vambora, churrasquinho!

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0: detonar meu legal, Caju pra baixo, trajetória, 1:13. Vamos com o México com a gente?
1: Muito bom, muito bom.
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6: Xiii, papai. Começou a descaração, hein? Que swing é esse, pai?
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0: de Vila Graúna aí, Cris.
1: Chama, molecote. Muito boa tarde, molecote.
0: Oi.
1: Qual a boa de hoje?
0: Uau.
1: Ficar com o molecote até as 7 da noite.
0: Ai,
1: falei
0: que
1: com o Bono. Meus dois amores trabalhando hoje. Mas, gente, quanta felicidade, quanta honra. Beijos, Cris de Vila Graúna. Um ótimo sábado pra nós.
0: Beijo, Cris. Jana, minha amiga lá do Centro de Vitória.
2: Boa tarde, Bruninho Molecote. Meu querido, a gente ama você.
0: Ai, que delícia.
2: Passando para desejar outro sabadão aos meus queridos cadeira cativa, como eu estava com Alex Bônus, que Alex Bônus hoje caiu da cama, né? 7 horas.
0: Pois é.
2: Ih, rapaz.
0: Eu pensei que não ia conseguir.
2: Só que cai 7 horas da manhã no sábado é Bruninho.
0: É.
2: Só que não, né, amiguezeiro?
0: Oh, meu
2: Bruninho,
0: Deus.
2: Um grande beijo pra você, pra Letícia, Zé da Manga.
0: Obrigado.
2: Os nossos queridos, na verdade, que estão aqui ouvindo o litoral, como eu.
0: Ah.
2: E...
0: Ô, Bruninho, tá sem dono ter ouvido.
2: Só um ingressinho pra nós aí?
0: Você quer ingresso?
2: Poxa
0: pra
2: vida,
0: quê?
2: Eu tô só na expectativa aqui, na verdade, pro botecão agora, hein?
0: Ah, tá anotado. Eu tô vendo... Jana mandou uma foto, ela e a Teuvina tomando uma. Mandou uma Teuvina. Jana, eu acho que já passou do meio-dia, que eu tô sentindo a voz da Jana meio que embolar aí. Jana já tá começando a embolar, velho. Jana, pega leve, que hoje eu quero tomar uma com você. Oi, Angélica, lá do Cristóvão Colombo. Boa tarde.
3: Boa tarde, Bruninho Molecote. Oi. Aqui é a Angélica Andrade, de Cristóvão
0: eu
3: Colombo.
0: Eu sei que é você.
3: Passando aqui pra fazer uma mega reclamação com você, Bruninho.
0: Comigo?
3: Você sabia, Bruninho, que eu, Angélica Andrade,
0: você
3: te sigo no Instagram?
0: Ai, que beleza.
3: E você sabe o que eu descobri hoje, Bruninho?
0: Que você é minha parente.
3: Que você não me segue no Instagram, Bruninho Molecote. E aí, alguma explicação? Pra poder me dar, porque você fala, me segue que eu sigo de volta. E até hoje você não me segue? Fala pra mim. E na Litoral, Angélica está muito indignada e legal com a Litoral.
0: Lascou.
3: Beijo, vai lá me seguir, rapaz.
0: Lascou.
3: Agora.
0: Eu tenho poucos seguidores. Tenho muito, não. Eu não chego nem a 6 mil seguidores. Eu tenho poucos seguidores. Afinal, são quantos? São 498 seguidores no Instagram que eu tenho. Eu tenho muito pouco, 498 seguidores. Mas são 498 pessoas e uma deixou de me seguir agora. São 497. São 497 pessoas que gostam do Bruninho. Eu acho muita gente. Eu não gostaria. Aí, às vezes, não dá pra seguir todo mundo, porque a gente não sabe quem é quem. Mas, Angélica, manda mensagem lá que eu vou te seguir de volta, minha amiga. Manda um oi lá pra mim. Fala, Bruno, me segue de volta aí. Eu vou seguir, tá? Aliás, molecote, me segue aí no Instagram, @obruninhoandrade. E, de repente, eu sigo você de volta também. Deixa eu ver se começou a chegar, tá? 497, deixa eu ver agora. De 497, aí já chegou uma. Tá vendo? Só uma pessoa que chegou aqui. A Silvana Fialhon, vou seguir ela de volta, a mãe da Isadora. Pronto, segui. Tá vendo? Só ela. Se mais gente tivesse me seguindo, eu até seguia de volta. Mas só teve a Silvana. Ô, Angélica, manda mensagem lá pra mim. Tá bom? E você, molecote, seu calabreso, segue lá, @obruninhoandrade lá no Instagram. Deixa eu ver o que tem aqui. Ai, a Angélica já mandou mensagem aqui. Bruninho, segue de volta, já segui aqui. Angélica... Angela apaixonada por meus filhos, é o Instagram dela. Seguir, pronto, Angélica Andrade, tô seguindo ela aqui, lindona. Olá, molecote, 999-861050, manda sua mensagem aí, daqui a pouco eu vou liberar presente pra você. Deixa eu ver o que tem de presente, eu nem abri a folha de prêmios hoje, daqui a pouco eu abro. E aproveita e manda mensagem lá no Instagram, @obruninhoandrade. Depois vou mandar beijo pra geral. Danilo, Davi!

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1: Na litoral eu tô legal, é o Diego e Vitor Hugo, tubarões, vai, molecote.
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1: Adoro, 1h40, Bruninho com você aqui na Litoral, a maior audiência do rádio. O Jacildo Carvalho tá lá em Coqueiral de Itaparica, tá curtindo festas juninas lá em João Pessoa, em Campina Grande. Você tá doido, meu parceiro? Meu sonho também curtir um dia carnaval, não, festa junina em João Pessoa, lá em Campina Grande, tudo isso na Paraíba, né? Deve ser bonito demais. Lúcia Braga de Vila Graúna, minha amiga, boa tarde. Ah, ele já chegou por aqui, você achou que ele não vinha? Ele veio.
3: Boa tarde, meu Bruninho. Matheus Uniais, que tá quente, amigo, você viu bastante essa noite, né? E ontem, né?
1: O que, que você achou do jogo?
3: O Brasil teve sorte, pegou o Haiti, timezinho fraquinho.
1: Você tava torcendo contra.
3: Tá frente, né? O time forte. Tá pra vir aí França, Alemanha, né?
1: Você gosta de um forte?
3: Ixi, a Rússia aí. Né? Muito bem pela frente aí. Uhum. Muito tigre, né?
1: É.
3: Espanha. Mamãe, vamos ver, né? A litoral, tô legal.
1: Nosso comentarista.
3: Nosso...
1: É, isso aí. Hoje não teve gemida, não, velho. Acho que ele vibrou tantos gols do Brasil ontem que não tem nem gemida hoje. Grande Matheus Trevisani. Mais um. Ô, Vivi, tudo bem aí?
4: Alô, Litoral. Vivi do condomínio Vila da Mata.
1: E aí?
4: Arroba, Bruninho. Eu te sigo, Bruninho.
1: Ai, mais um que segue, Bruninho.
4: Meu filho, meu Deus, é nóis. Cara, tô falando aqui, tô tomando uma cervejinha, uma pirigatinha aqui.
1: Ai, que delícia.
4: E falando com meu marido. Pô, hoje tá top, hein? A programação tá hoje, tá top, top, top. Tá. Aliás, todos os dias.
1: Todo dia.
4: Tá melhor. Vocês arrasam.
1: A gente tá aqui pra isso, menino.
4: Vocês arrasam, arrasam. Melhor rádio, Litoral.
1: Nós estamos aqui pra isso.
4: Vivi, condomínio Vila da Mata. É nóis.
1: Pra você tomar sua piriguetezinha aí, Vivi, e enquanto a gente tá trabalhando. Aproveita muito. Valéria, tudo bem, Valéria?
5: Boa tarde, meu amigo Bruninho. Te pegaram pra trabalhar hoje, né?
1: Ah, tadinho do Bruninho.
5: Bom, porque não. É bom que a gente escuta você.
1: É o Bruninho que ainda
5: aqui,
1: tá em casa.
5: Ingresso pro Belo, tô querendo ganhar.
1: É chorona.
5: Nesse show.
1: É chorona,
5: Litoral,
1: né?
5: Tô aqui me levar nesse show.
1: É chorona, gente.
5: Mas que legal. Beijo, Bruninho.
1: Fica esperto aí, Valéria. Já tem prêmios. Daqui a pouquinho tem presente. 1h43.
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0: Na litoral, eu tô legal, é o Glauco. Pega, pega, 1h57.
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0: Eu quero mandar um abraço aí pros meus calabresos, meus molecotes e molecotas, todo mundo que tá ouvindo o Bruninho. Recebi um monte de mensagem aqui no meu Instagram. Quem que mandou mensagem pra mim? Vou mandar alguns aqui agora e depois eu vou mandando o resto. Em Alvarenga, Minas Gerais, a Brunella Carlos. Oi, Brunella! Um beijo! Alvarenga. Não conhecia. Estou conhecendo agora. Terapia ocupacional é o que ela trabalha. Boa! Beijo, Brunella! Quem também começou a mandar mensagem pra mim aqui? Edivânia Furlani, é lá de Santa Teresa. Beijo, Edilânia. Quem mais? Edivânia. A Loura da Feira. Bruninho, manda um beijo pra todos os feirantes. Ela é feirante capixaba. Ô, Loura, qual feira aí que você vai? Tem um monte da Grande Vitória, né? Será que tem alguma que eu vou? A Eliana Cerqueira. Bruninho, você não tá me seguindo. Deixa eu seguir a Eliane aqui. Eliane Cerqueira, pronto. Beijo, Eliane. Abraço pra Micheline de Itaquara 1. Micheline, também lá de Itaquara. Bruninho, me segue aí, pronto. Tô seguindo. Olha, a gente tem amigos em comum. Argentina e a Geisa Lobato. Gente, o Espírito Santo é pequeno, né? Grande Vitória é pequeno. Sempre tem alguém que conhece alguém que conhece alguém. Oberdan Júnior. Bruninho, vou seguir porque você é vascaíno. Os vascaínos têm que dar a mão uns aos outros. Oberdan Júnior. Valeu, molecote. Aí, tamo junto. Juliano Pagani, também é de Vila Velha, bacharel em Sistema de Informação e Licenciatura. É um monte de gente aqui que apareceu no meu Instagram, @obruninhoandrade. Depois você me segue lá também, molecote. Vem me dar boa tarde, que eu vou mandar alô pra todo mundo. @obruninhoandrade. Parada seguinte, 2 em ponto. Linhares, Colatina e Cachoeiro, vão ficar com a programação local. Ah, Bruno!

0: Bruninho, pois é. Mas segunda-feira tem mais Bruninho na Rede Litoral, meio-dia no horário de almoço, tá? Mas se quiser continuar ouvindo o Bruninho, baixa o aplicativo da Litoral aí ou escuta no site litoralfm.com.br. Na Alexa também. De repente você vai lá na sua Alexa e fala: Alexa, ouvi Rádio Litoral. Aí você vai ouvir o Bruninho direto aqui de Vitória e pode ouvir a Litoral em qualquer lugar do planeta Terra. Fechou, molecote? Então é isso. Grande Vitória continua comigo aqui na 102,3 e depois do intervalo tem o Pago a 10 em toda a Rede Litoral. Valeu, valeu, molecote.
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da Litoral, eu tô legal, 2h04. 2h04 da Litoral. E aí, tudo certo? Ótima tarde pra você, bom sábado, fim de semana chegou.

0: Tarde maravilhosa, final de semana tá só começando, um sábado abençoado, produtivo, cheio de coisas boas pra você, curta, beba com responsabilidade, tá bom? Muita tranquilidade pra curtir esse final de semana ouvindo a gente. Tô chegando e a gente abre o sabadão sempre nesse horário com o nosso Pagodez, aquela sequência com muito pagode pra animar o seu churrasco aí desse final de semana. Vamos de pagode aqui!
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0: Poxa vida, hein? Faz barulho! Maravilha! Coisa linda! Faz barulho aí, gente!
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2: Pois é, curtimos a primeira edição do nosso Pagodez esse sabadão, 20 de junho. Segunda edição logo mais a sexta. Tem ainda a segunda edição, sim. E aí, tudo certo? Começando o nosso sabadão nessa tarde gostosa, abrindo o fim de semana. E você curtindo a Litoral aí, obrigado pela companhia, tá? Ó, daqui a pouco às três... Reforçando aí, vamos lembrar agora, daqui a pouco às três tem você no comando. Hoje você vai ter a oportunidade de comandar a programação aqui na Litoral. Então já adiantando aí para você, mande o seu áudio, capricha aí pedindo a sua música, porque às três é você no comando, entendeu? Praticamente, ó, em meia hora. Então grave agora, se adiante, capricha no áudio, porque às três eu quero ver você fazendo bonito, ouvir você fazendo bonito aqui na programação, oportunidade para você comandar, pedir, tocar sua música, a gente vai estar de olho aqui acompanhando, tá bom? É você no comando, manda aí pro 999-18-3488 para você participar desse momento especial aqui na Litoral FM, primeiro lugar geral. Seguinte, ó, vamos falar de promoção, coisa boa aqui. 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Deixa eu abraçar aqui a minha amiga Flávia, já chegou por aqui. O Enzo Dallas também. E aí, tudo bem? Fala, Enzo!
3: Aqui é o Litoral, que legal. Ah. Manda um beijo pro Luciano, pra Gazi, pra Mai, pro Marco.
2: Tá bom.
3: E na Litoral ficou mais legal. Valeu!
2: Valeu! Tô sabendo que você tá no churrasco aí, né, molequinho? Molecotinho.

0: Mel Hélio Perim. E aí, Hélio?
1: Fala, meu amigo Emerson.
0: Me conta.
1: Eu no comando, eu quero ouvir aquela música assim, ó. O chicote está lá. O chicote está lá. Quero mandar pra minha amiga.
0: Vou tentar
1: Paloma,
0: traduzir essa música sua aqui.
1: Pra todo mundo que tá ouvindo o litoral. E o Red, Pax, Carla e Vitória. E nós aqui, Vitor e Arthur.

É a Litoral, primeiro lugar geral. João Gomes aqui no nosso sabadão. Que o final de semana é aqui, muita música, sua participação também, fique à vontade para participar, tá? 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Giovana Pereira participando aqui, ó, da promoção com o Edeberto do Coramara, Edeberto Açaí Litoral, boa sorte, tá? Yasmin também, Costa, Marcão Dallas, e aí, negão, tudo certo? Só no churrasco aí, hein? Abraço pra turma aí. Marcos Azevedo também, do Zumbi, meu amigo Alejandro, Alejandro Pio, de Coramara. Guilherme Rezende também aqui do Vila Rica, passando por aqui, participando da promoção com a gente, hein? Marataíso, o Evandro também, meu amigo Fabrício, Abete, abraço pra você, Fábio também, Giovanni Santos,

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0: Daqui a pouco tem você no comando, tá? Tudo pronto por aqui, já já você vai comandar sim a programação. 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Vamos faturar, já já é você no comando aqui na Litoral. 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
3: E aí, já gravou o seu pedido?
0: Embora então, vou deixar por sua conta agora. A partir de agora, é você comandando a programação aqui na Litoral, aquele momento único em que você aumenta o volume do rádio para curtir a sua música, aquela que você queria tanto curtir na programação agora. Momento único, hein? Bora aproveitar esse momento então, sim, é você no comando.
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4: Eu sou Aguiar, seu lindo.
0: Ei,
4: boa tarde, família Litoral. Aqui quem fala é Vera do Pula Pula
0: Verinha.
4: Paraíso. Não você que manda, hoje, bora lá de Fala Mal de Mim com
0: Vamos.
4: Gustavo Lima. Dedico aí a todos meus familiares, Eliane Camelo, Toninho Segurança, Timboca, Duda Mel, a todos ouvintes, a todos motoristas da rodagem, da PP Saúde e Educação, incluindo Pires, Kleber, Thiago, Gutenberg, Diego Magla, aos melhores que são ouvintes da

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2: Boa tarde.
3: Ei, boa tarde.
2: Aqui é Flávio do Pernambuco. Manda alô pra Sabrina, a Fernanda, Pietro, Sofia. E já que eu estou no comando, toca pra mim revelação. Vou chamar Zé Tambozeiro. Ó, bater tambor na roda. E Nonô também. Manda alô pra Nonô aí.
3: Abraço, Flávia. Bom fim de semana, é você no comando. Ó, aí o revelação.

0: Sabadão Litoral, você no comando aqui, revelação na palma da mão. Que sábado maravilhoso, hein? Bom fim de semana pra você, por aqui a gente continua.
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2: Ei, Paraíso, ô Marlene. Eu queria ouvir Michel Teló, Humilde
0: agora.
2: Residência. Na Litoral, tô legal. Mando pra todos os ouvintes aqui do bairro Paraíso, do Timbó aqui também. Beleza, abraço,
0: Litoral. Abraço, queridona, bom fim de semana. Vai, Michel.

0: pegada no seu sabadão aqui na litoral.
1: Minha casa é humilde.
0: Humilde residência. Michel Teló, é você no comando.
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3: Cristiane,
0: ei, Cristiana.
3: Uhum. Quero ouvir a música do Rick Juliano.
0: Sim.
3: Seja a ex. Uhum. Peço para todos que estiveram ouvindo. Peço para a Aline, que fez aniversário ontem. Especialmente para ela, tá? Uma boa tarde. E para o meu esposo Leandro também.
0: Tá bom. Da Litoral 3 e 16 agora. Ótima tarde. Bom fim de semana.
1: Bora para seu.
0: É você no comando.
1: Sei, não foi?

0: Henrique e Juliana, seja ex. Aqui na Litoral é você no comando.
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2: E aí, beleza? Aqui é Jeremias.
0: Opa,
2: de Itapemirim. Eu quero ouvir retrovisor de Gustavo Lima.
0: Aham.
2: Na Litoral.
3: Eu tô legal.
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É o embaixador Gustavo Lima, retrovisor aqui na Litoral, fechando mais um Você no Comando. E aí, top demais, né? Muito legal, parabéns pela programação feita por vocês. Semana que vem tem mais Você no Comando, então fique ligado na programação. Quando a gente fala hoje tem Capricha no Áudio, você já se adianta e grava pra você, né? Mandar pra gente caprichar na programação, ouvir a sua música aqui na Litoral. 3h23, agora é o seguinte, ó, deixa eu mandar abraço aqui, vamos de abraços? Não, o resultado de promoção é mais tarde. Eu quero mandar abraço agora, produção. Meu amigo Salsicha, e aí, tudo certo? Já acabou, rapaz. Você chegou atrasado, você fez que nem o Barrichello agora. Abraço. Deixa eu abraçar o Sebastião também, do Vila Rica. Grande Sebastião Inácio. Bom fim de semana. Um abraço aí pra Rafaela e todas as meninas que estão ouvindo a Litoral, do Salão de Itaoca, é isso? Verinha, tão cuidando de você, dando aquele tapa no visor aí. Vai ficar gatona, né? Já é, né? Mais pro fim de semana. Um abraço a todo mundo aí, tá, meninas? Bom trabalho. Eliandra Gomes também, quem tá por aqui é minha amiga Claudineia Paulino, São Luiz Gonzaga, Guilherme, Zenido Amaral também, abraço pra você, mas quem tá, né, Mara? Abraço, querida. Primeiro lugar geral.

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2: Pedro Sampaio aqui da Litoral, 3h33 agora. Deixa eu mandar abraço pra essa turma aqui participando pelo nosso WhatsApp. Josué apareceu, meu amigo Josué de Itaoca Pedra. Tava com saudade de você, rapaz. Você tá bom?
3: Boa tarde, meu amigo.
2: E aí?
3: Boa. Aqui é o Josué Silva de Itaoca Pedra. Ah. Ok, meu amigo?
2: Ok.
3: Uma ótima tarde aí pra você, um bom trabalho. Ok?
2: Ok, abraço, rapaz. Tá tudo certo, né? Obrigado, que bom, rapaz, falar com você. Um abraço a todos aí de Itaoca Pedra. Grande Josué. Quem tá por aqui também é o Romildo Gomes.

Mas quem tá por aqui? Bruna Oliveira, abraço, tá, querida? 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

0: Madina ficou top demais, hein? Zé Neto e Cristiano cantando internacionalmente. Toma de louco! I wanna know, I love you! Bom demais, parabéns, top, hein? Bom, 5h43 agora. Deixa eu abraçar meu amigo Renatão, tá por aqui, grande Renato. E aí, tá na produtividade, tá no trabalho? Tá ouvindo a gente, fazendo o que de bom, Renatão?
1: Fala comigo, meu amigo Renato Saguiar. Ah. Boa tarde.
0: E aí?
1: Passando aqui pra, né, chamar a galera aí pra dia 11, né?
0: Ah, é, rapaz.
1: Rancho da Lagoa, Lancha de Fruteira, aquele rock dos anos 70,
0: vai ficar
1: 90.
0: Bom, hein? Vai ficar bom.
1: E deixa o pau quebrar de lado. Na litoral, estou sempre legal, meu amigo.
0: Um abraço, Renatão. Estaremos lá sim. Bom fim de semana pra você. Antônio Carlos Lousada, do Bom Pastor, tudo certo? Minha amiga também, Ana Carla, do Bom Jardim. Abraço pra você. Eduardo também, tá por aqui, mas quem? No Monte Bela, Tatiane Silva também. Deixa eu abraçar aqui a Luivânia Girardi. A Veloz Litoral, aeroporto ligadinha com a gente. Boa sorte, tá? Fabiana Ribeiro também tá por aqui. Asmin Costa, Giovana Pereira do Coramara. Emerson, quem fala aqui é a... Cadê? É a Paloma, né? Paloma! Abraço, Paloma! Novo Par com a gente. Passando por aí, aproveitando aí também. Meu amigo, o Celino. Ceará, Letícia, abraço a todos aí. Kátia Gomes também, tá por aqui. Guarama, Cachoeiro ouvindo a gente. Abraço, tá, querida? The Best Açaí Litoral, participando da promoção com a The Best aqui. Vamos faturar!
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0: Ian, quando é amor, aqui na Litoral, primeiro lugar geral. 3h58 agora, daqui a pouco tem uma hora de música sem intervalo. Aquele momento sessentão, né? 60 minutos sem intervalo comercial. Nesse sabadão, fim de semana. Abraço pra você curtindo a gente. Ótimo sábado. 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Seguinte, ó, vou faturar agora. Já, já a gente volta abrindo então a hora de música. Já, já.
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0: Na Litoral eu tô legal, 4 e 4.
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0: Simbora então, abrindo essa sequência agora, uma aula sem intervalo comercial. Ótima tarde, bom sábado pra você, bom churrasco. Obrigado pela companhia, tá? Seguimos por aqui.
1: É, animal.

0: Ferrugem aqui na Litoral, primeiro lugar geral. Arrependidaço, 4h26 agora. Estamos curtindo uma hora de música sem intervalo, muita música no seu sabadão aqui na Litoral. 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Faça como o meu amigo Zé Maria, São Luís Gonzaga. Abraço, tá, Zé? Rosane também, tá no Coramara ligadinha. Deixa eu abraçar o Leonardo Ferri também, São Luís Gonzaga. Um abraço aqui especial pra Paloma também. Isabela Ribeiro tá com a gente. E Alessandra, tudo bem? Aqui da Ban, ligadinha. Grande Caetano. E aí, tudo certo, Caetano? Abraço pra você. Mário Sérgio chegou por aqui. Deixa eu abraçar a Sara Rocha também. Tá onde? No Zumbi, participando com a gente. Ana Caroline também, do Nossa Senhora Aparecida. Eduardo também, Barreto. Matheus Uber, Nossa Senhora Aparecida. Abraço, Matheus. Bom fim de semana.
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0: Top Sade!
1: Coisa linda!
0: Sade!
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Essa aqui tem que estar preparado pra sofrer, hein? Quem sabe solta a voz, canta com a gente assim, ó.

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1: Obrigado.
0: Jorge Mateus, a hora é agora. Fechando a hora de música sem intervalo comercial. Deixa eu abraçar aqui o Caetano. Tá aí na escuta, tá ouvindo a gente todos os dias, né, Caetano? E aí, tudo certo? Fala, Caetano!
2: Boa tarde, meu amigo MSH, Caetano Cid, por cá, papai! É sabadão e você no controle da nave, eu tô aqui, tô curtindo, tô conectado contigo até...
0: Eu sei, ó.
2: 19 horas da noite aí, passando aqui, mandar os parabéns pro casal que tá completando o aniversário de casamento
0: hoje,
2: Eloy e Dona Nini.
0: Ah, é? Parabéns!
2: Passando também pra Evelyn, Joaquim, Érica, Rodrigo, Ricardo, Gabriel, Eduardo Vicudo, Cida... Ana Aparecida, Flor do Campo, Deusa de Ébano, Gabriel, Guilherme, Danilo Coelho Tavares, meu filhote, meu gatão, lá em Castelo, Venda Nova do Migrante, melhor pedreiro.
0: Abraço, Caetano! Olheira também do Vila Rica tá por aqui, o Felipe Carvalho, do Alto Independência, Erebeste Açaí Litoral, Maria Oliveira também, abraço pra você, mas quem, ó, Ilza Carvalho chegou por aqui, tá ligadinha? Boa tarde, Litoral, Silvinha Quirino, tudo bem, Silvinha? Abraço pra você, tá? Tatiana Silva também, do Monte Belo, tá com a gente aqui, o Enzo, e aí, tudo certo, menino Enzo? Abraço pra vocês aí, bom... Vamos faturar, daqui a pouco a gente volta. Daqui a pouco tem o Segue o Baile pra você. 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

0: Segue o Baile Litoral 5:15 agora. Deixa eu mandar um abraço especial aqui. Ele tá dando carona pra gente, tá indo pra Vitória, tá na estrada, tá indo pra Vix. Meu amigo, o Alê, jogador caro. Rapaz, que bom. Obrigado pela carona aí, tá bom? Deixa eu abraçar também a Evângela, né? A Josi e o Tiquinho também. Boa viagem pra vocês aí. Seguimos aqui ouvindo. Segue o Baile. Obrigado pela carona, tá, Alessandro? Vão com Deus aí, já já tem mais, segue o Baile, segura aí.
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0: Primeiro lugar geral, 5h43 agora, de volta com o Sabadão. E aí, tudo certo? Ótima tarde pra você, a gente segue por aqui até as 7 horas da noite. Por aqui tem a Emerson Aguiar, tá? Te faz companhia, vamos juntos sim nesse Sabadão gostoso. 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Pro nosso WhatsApp aqui agora, vamos mandar abraço pra essa turma aqui. A Mayra chegou por aqui, Mayra Sade, minha amiga. E aí? Como é que tá o churrasco por aí? Tudo bem? Fala, Mayra!
1: Fala, meu amigo Emerson!
0: E aí?
1: Boa tarde!
0: Tarde!
1: Tudo bem por aí?
0: Melhor agora!
1: Nós estamos aqui ligadinho em você.
0: Eu sei.
1: Manda um abraço, um beijo pro Enzo.
0: Abração
1: Sade,
0: desse molecotinho
1: Enzo
0: aí.
1: Galas, aquele cara que te escuta todo dia. Um abraço pro Marcos Galas.
0: Ah, Marcão, tá acordado?
1: Pra Grazi e pro Luciano. Nós estamos aqui ligadinho em você. Na Litoral eu tô legal. Beijo, mamia.
0: Beijo, Mayra. Marcão, você acordou, meu filho? Abraço, Luciano, todos aí, gente. Bom sabadão aí, tá? Obrigado pelo carinho. Maxwell tá por aqui também. Leandro Gomes, Adriele Machado, Ronaldo Dias também. É a Veloz Litoral. Elaine Silva também tá onde? No Boa Vista. Meu amigo Marcão Gargamel, Jardim Camburi. Kathleen Carvalho, Alto União, abraço pra você. É The Best Açaí Litoral ligadinha, tá? Fred Mariano chegou por aqui também. Tá no BNH, grande Fred. Abraço, tá, queridão? Bom fim de semana pra você, bom sábado, ligado aqui na Litoral. A gente segue até às 7 aqui. Na hora, a minha.

0: Litoral, eu tô mais. Que legal! Ian, quando é amor sem você? É um bom porri aqui na Litoral. Bom, daqui a pouco tem pra você, sabe o que? A segunda edição do nosso Pagodés. 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Deixa eu abraçar o Ronaldo, tá por aqui, tá no Village. Alto Village aí, curtindo a programação. Tá com a família reunida, né, Ronaldo? Fala, meu amigo, e aí? Tudo certo?
1: Mandar um alô aí pra... Ah. Pra todo mundo sintonizado na Litoral aí, minha esposa.
0: Aham.
1: Tô aqui, esse sabadão aqui, chumbando uma duela na casa aqui.
0: Boa!
1: Tomando uma gelada.
0: Maravilha, hein?
1: Na Litoral, nós tô mais que legal. Tamo junto.
0: Tamo junto, um abraço, Ronaldo. Bom fim de semana aí. Palavra-chave é Debeste Açaí, a Vitória também, tá por aqui no bairro Sumaré, mas quem? Miguel Rodrigues, do Independência. Bem-vindo aqui, Miguel, meu amigo William também. 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Vamos sortear um capacete lindo pra você aqui na Litoral. Bom, vamos faturar já já, tem o Pago 10. Segura aí.
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0: Poxa vida, hein? 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Maravilha! 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Faz barulho aí, gente!
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2: Me diz, curtiu? Que sequência maravilhosa do nosso Pagou 10 esse sabadão aqui no Litoral. Bom, 6h29 agora. Sem demora, resultado, promoção liberando pra você aqui agora, ó. 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Quem se deu bem aqui hoje foi do bairro Vila Rica. Final do telefone 5523. Essa caixa de bombom de açaí, mais dois sacolés de açaí da The Best, tá indo pra você, ó. Pra você. Guilherme Camara.
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2: 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Vamos presentear você com um capacete, tá? Um lindo capacete da Farol de Ouro. Mas agora eu quero mandar abraço pra ele, o Guinho. Já chegou por aqui, tá na produtividade. E aí, fala Guinho.
6: Boa noite, meu amigo Emerson Show.
2: Me sabadão, conta, Emerson. Sabadão, rapaz.
6: É longe, meu filho.
2: Aonde?
6: É aqui no churrasquinho.
2: Ah, é?
6: Vai já tá on. É, a brasa já tá daquele jeito, meu filho. Manda aquele alusão aqui pra galera do churrasquinho, pra Josi, pra Sebastião, pra Miguel, pro Giovanni, pra Manu, pro Dudu. Manda alusão lá pra velhinha do Pula Pula, pro Toninho Gatinho Preto, é, pro Naldinho Ubi e todos os ouvintes dessa rádio Litoral, hein? Porque na Litoral,
2: boa,
6: o Gui tá muito...

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7h42 agora, ótima noite pra você, bom sábado, ótimo final de semana, tá? Tá ouvindo a gente em casa, no trabalho, muita gente do trabalho também, trabalhando, quase finalizando aqui o programa. Quem tá descansando também, forte abraço, tá? Daqui a pouco tem resultado da promoção com a Farol de Ouro. 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Se você, é claro, estiver precisando de um belo capacete novo de presente. 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Daqui a pouquinho tem o sorteio, tá? Mas eu quero mandar abraço agora, ó. Pra você, Beth, ligadinha aqui, abraço, bom final de semana. Mas quem tá por aqui, o Miguel também. Vou abraçar na Era Costa, São Luís Gonzaga, participando da promoção com a Farol de Ouro. Wesley também de Oliveira, do São Luís. Abraço, tá? Boa sorte. Quem tá aqui também é o José Carlos. Magna Melo chegou. E aí, Sérgio, tudo certo? Abraço, bom pastor, tá ligado aqui na Litoral. A Tatiana Silva também. Mas quem tá chegando por aqui, ó, é a Débora. Tudo bem, Débora? Boa noite. Bem-vinda. Bora participar das promoções ou da promoção com a Veloz. Boa sorte.

0: Zé Neto e o Cristiano aqui na Litoral, primeiro lugar geral, cadeira cativa, resultado de promoção. Agora sim, resultado de promoção, capacete, presentão da Veloz, farol de ouro. Tá indo pro bairro Bom Pastor, final telefone 3221. Esse lindo capacete da Veloz, farol de ouro, tá indo pra você. Chara Núbia, parabéns!
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0: Participou, ganhou. 6h59 agora, acabou. Fechando mais um Sabadão Litoral, bom final de semana pra você. A gente volta a se falar segunda, se Deus quiser, às duas, aqui na Litoral. Tchau!
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1: Meu compadre, o único jeito é você não indo pra rua.
0: Aí fica ruim.
1: Liga,
0: não vai dar problema.
1: Chocolate!
2: Tudo

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2: 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Vambora. 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Tudo certo.